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1: Estúdio A, número 1 do seu rádio, Fred Fabrício, você não cuidou. Fechando aí o nosso hashtag desta quarta-feira. Espero que amanhã Suzana Andrade esteja de volta, William Fritz esteja de volta, Regis Porta Nova também esteja de volta. Bom, sei lá, deixa pra lá. Eu vou fazer o seguinte, ó. Eu vou ali tomar um cafezinho, fazer um lanche rapidinho. E depois da Voz do Brasil, então, eu volto por aqui pra comandar o Deixa Rolar desta quarta-feira. Até já!

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1: Olá, boa noite.
2: Boa noite para você que nos acompanha em todo o país.
1: Quarta-feira, 23 de setembro de 2026.
2: Vamos aos destaques do dia.
1: Sancionada lei que aumenta a pena para furto e roubo de combustíveis.
2: Norma também endurece a punição para quem compra, transporta ou vende combustível de origem criminosa.
1: E tem início a operação carga pesada com foco em aumentos abusivos. Luana Karen.
3: Agência Nacional do Petróleo já aplicou mais de 200 milhões de reais em multa a distribuidoras por cobrança abusiva.
2: E o Brasil ultrapassou os 30 milhões de empregadores e trabalhadores por conta de empregados e trabalhadores por conta própria em 2025.
1: O índice passou de 24% em 2012 para 35% segundo o IBGE. Gabriela Noronha.
4: A região sul liderou a formalização e atingiu índice de 47% em 2025, seguida pelo centro-oeste e pelo sudeste.
2: Transporte aéreo.
1: Mais de 88 milhões de passageiros viajaram em voos domésticos e internacionais de janeiro a agosto.
2: Número é 4,7% superior ao registrado no mesmo período do ano passado.
1: E novas regras ampliam os direitos à informação dos passageiros. Thaís de Araújo.
5: O consumidor deverá ser informado já na compra da passagem de que o voo pode sofrer alterações por condições meteorológicas, requisitos de segurança ou outros fatores.
2: Hoje na apresentação da Voz do Brasil, eu, Mariana Jungmann e Luciano Seixas.
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2: Foi sancionada a lei que aumenta penas para furto e roubo de combustíveis.
1: Além de endurecer penas contra ilícitos já existentes, o dispositivo também tipifica novos crimes.
2: Para saber os detalhes, nós conversamos agora ao vivo com a repórter Luana Karen, que apurou tudo. Boa noite, Luana.
3: Boa noite, Mariana, Luciano. Boa noite também aos ouvintes da Voz do Brasil. A nova lei alcança crimes cometidos desde os locais de produção e armazenamento até o transporte de combustível furtado ou roubado, incluindo o transporte por dutos, terminais e veículos de qualquer espécie. A norma cria pena específica de reclusão de 4 a 10 anos e multa para o furto de petróleo e derivados, gás natural, álcool etílico hidratado, biocombustíveis e óleos lubrificantes.
1: E de acordo com esse novo dispositivo, a venda de combustível proveniente de crime é considerada crime também, né, Luana?
3: É isso aí, Luciano. Quando o agente tiver conhecimento da origem criminosa do insumo, a pena pode chegar a 8 anos de reclusão e multa. A norma também prevê a interdição do estabelecimento, a alienação antecipada de bens apreendidos e, após a condenação, a perda do cargo, função ou emprego público. O secretário nacional de segurança pública, Chico Lucas, explica que a nova legislação, além de penalizar um crime contra a ordem econômica, combate um problema que pode até afetar a saúde pública.
6: Quando nós aumentamos uma pena como essa, a gente está enfrentando sobre todos os eixos, né? Esses combustíveis que eram furtados ou roubados, a comercialização deles, por vezes, era feita de maneira fracionada em lugares com pouca segurança. Isso trazia um risco para a vizinhança e também um risco ambiental, né? Porque combustível pode pegar fogo, destruir uma casa, uma comunidade. Então, esse aspecto também tem que ser levado em consideração no que diz respeito ao aumento da pena.
2: Agora, Luana, essa semana também a Secretaria Nacional do Consumidor se reuniu com 140 representantes, né, de PROCONs para alinhar uma ação de fiscalização do mercado de combustíveis. Como é que vai funcionar esse trabalho?
3: Olha, Mariana, o encontro marcou o início da operação Carga Pesada de âmbito nacional, que tem como foco a apuração de possíveis aumentos abusivos na comercialização de combustíveis líquidos. Os PROCONs poderão compartilhar informações, documentos e resultados das fiscalizações, além de organizar ações conjuntas. A reunião foi convocada após a Agência Nacional de Petróleo, Gás Natural e Biocombustíveis ter recebido cerca de 330 denúncias relacionadas a aumentos abusivos de preços. De acordo com o secretário nacional do consumidor, Ricardo Morishita, já foram instaurados 70 processos administrativos contra postos de combustíveis. Morishita explica que o problema está no aumento da margem de lucro desses estabelecimentos.
7: Qual é o problema? É num momento de guerra em que o governo tem programas de subvenção, quer dizer, ele faz pagamento direto para auxiliar a compra desse combustível. Tem a desoneração de impostos, ou seja, a sociedade brasileira contribui com esse processo e absolutamente num momento tão delicado do cenário global, com aumento do preço do petróleo, não é o momento para o aumento da margem de lucro desses postos. Isso configura uma prática abusiva prevista no Código de Defesa do Consumidor.
3: Os estabelecimentos têm 20 dias para apresentar defesa e os processos seguirão os procedimentos administrativos previstos na legislação.
1: Luana, você mencionou agora há pouco sobre denúncias recebidas pela ANP. Como é que está sendo a atuação da agência?
3: Luciano, a ANP tem aplicado multas a essas distribuidoras que já superam os 200 milhões de reais. As penalidades resultam de decisões em primeira instância e as empresas ainda podem recorrer. Em algum dos casos julgados, a agência apurou que as margens brutas das distribuidoras aumentaram mais de 1.350%.
2: Nossa, e tem algo que os consumidores possam fazer, Luana, para ajudar nesse controle do aumento abusivo do preço dos combustíveis?
3: Com certeza, Mariana. Além de registrar a queixa aos PROCONs estaduais e municipais, o contato sobre possíveis irregularidades no mercado de combustíveis pode ser feito diretamente com a ANP, tanto pelos canais digitais da agência quanto por telefone. O número é 0800 970 0267. Luciane e Mariana.
1: Obrigado, Luana Karen, pelas informações ao vivo aqui na Voz do Brasil.
2: Aumentou o número de brasileiros com CNPJ, o Cadastro Nacional de Pessoas Jurídicas.
1: Segundo o IBGE, esse percentual aumentou 11% de 2012 a 2025, alcançando 35%.
2: E as mulheres estão buscando mais a formalização para tocar seus negócios.
8: O aumento na formalização entre as pessoas que trabalham por conta própria foi apontado pelo IBGE em dados divulgados nesta quarta-feira. Em 2025, o contingente de empregadores e trabalhadores por conta própria no Brasil somou quase 31 milhões de pessoas. O percentual de formalização com CNPJ, o Cadastro Nacional da Pessoa Jurídica, chegou a 35%, frente a 24% em 2012. De acordo com o analista do IBGE, William Kratochwil, a formalização está associada ao nível de escolaridade.
9: Percebe-se claramente um aumento da formalização juntamente com o aumento da escolaridade desses trabalhadores. Por exemplo, os trabalhadores com ensino superior que trabalham por conta própria, mais da metade deles tem o seu registro no Cadastro Nacional de Pessoa Jurídica. Ao passo que quando observamos os empregadores, ou seja, aqueles que têm um trabalho, uma empresa mais robusta, eles possuem um nível de formalização muito superior já para aqueles com um nível de instrução mais baixo.
8: Ainda segundo os dados do IBGE, as mulheres têm índice de formalização maior, com cerca de 37% para elas, contra pouco mais de 34% dos homens. A Roseli Ferreira, que é microempreendedora individual, faz parte desta estatística. Ela trabalha na produção de biojoias sustentáveis em Brasília e fala sobre os benefícios da formalização.
10: Né, muitas pessoas acham que é só gasto, não. Há benefícios e muito benefícios, né, em ser um MEI, né, em relação a você estar precisando de um empréstimo, você pode contar para várias portas, várias.
8: O regime de MEI, microempreendedor individual, permite que trabalhadores autônomos tenham um registro de CNPJ, emitam notas fiscais e assegurem direitos previdenciários, como aposentadoria, auxílio-doença e licença-maternidade. A contrapartida é o pagamento de uma guia mensal unificada de tributos. O presidente do SEBRAE, Rodrigo Soares, diz que a formalização aumenta os lucros de quem empreende.
11: Ele tem a possibilidade de triplicar o seu faturamento. Por quê? Porque primeiro ele vai ter acesso ao crédito e possibilidade de escalar e ampliar as suas vendas, o seu pequeno negócio. Segundo, abre-se para ele a possibilidade também de vender para grandes empresas, para outras empresas, porque elas exigem a nota fiscal.
4: A região sul liderou a formalização e atingiu índice de 47% em 2025, seguida pelo centro-oeste e pelo sudeste. Reportagem Gabriela Noronha.
1: O transporte aéreo brasileiro registra crescimento nos primeiros 8 meses do ano.
2: De janeiro a agosto, quase 89 milhões de passageiros voaram dentro e fora do país, uma alta de 4,7% em relação ao mesmo período do ano passado.
12: De janeiro a agosto deste ano, 88 milhões e 600 mil passageiros foram transportados em voos domésticos e internacionais. As viagens por dentro do país, ou seja, o mercado doméstico, concentrou parte dessa movimentação, com 68 milhões de pessoas. Só em agosto foram 11 milhões e meio de passageiros, sendo 8 milhões e 900 mil em voos internos. O ministro de Portos e Aeroportos, Tomé Franca, detalha o que significam esses números.
13: E o que esses números mostram para a gente? Que a aviação brasileira está crescendo, que mais gente está viajando de avião e, claro, que precisamos continuar investindo para que esta curva de crescimento continue avançando nos próximos anos.
12: O transporte de cargas acompanhou o ritmo de expansão do setor. Em agosto, foram transportadas 121.500 toneladas de mercadorias. De janeiro a agosto, o transporte aéreo acumulou 922.500 toneladas de cargas. Os dados fazem parte do relatório de demanda da oferta da Agência Nacional de Aviação Civil, ANAC, divulgado todo mês. O levantamento reúne informações sobre a movimentação de passageiros e cargas e sobre a demanda e a oferta dos mercados domésticos e internacional. Reportagem Cleide Lopes.
1: E quem vai viajar de avião nos próximos meses precisa ficar atento às novas regras para casos de atraso, cancelamento ou interrupção de voos.
2: A ANAC, Agência Nacional de Aviação Civil, atualizou as informações que as companhias aéreas devem fornecer aos passageiros.
14: A Agência Nacional de Aviação Civil atualizou as regras para transporte aéreo de passageiros. Com a mudança, o consumidor deverá ser informado já na compra da passagem de que o voo pode sofrer alterações por condições meteorológicas, requisitos de segurança ou outros fatores. Em caso de imprevisto, a empresa deverá comunicar o passageiro por canais digitais, informar a previsão de partida, as opções de reacomodação e como acessar a assistência material. Os direitos à alimentação, hospedagem e transporte continuam valendo. Depois de 2 horas de espera, a companhia deve oferecer alimentação. Se a espera ultrapassar 4 horas e houver necessidade de pernoite, também devem ser oferecidos hospedagem e transporte de ida e volta. Em situações excepcionais, quando a empresa não conseguir fornecer diretamente a assistência, o passageiro poderá ter despesas necessárias e razoáveis reembolsadas, mediante comprovação dos gastos. O pagamento deve ser feito em até 7 dias. As novas regras passam a valer em até 30 dias e, em caso de problema, o passageiro deve procurar primeiro a companhia aérea. Se não resolver, pode registrar reclamação na plataforma ANAC Passageiro, no endereço gov.br/ANAC. Com locução de Thaís de Araújo, reportagem Pablo Mundim.
1: A publicidade em ambiente digital ganha novas regras para proteger o consumidor de conteúdos publicitários enganosos, abusivos ou fraudulentos.
2: É o que prevê portaria publicada hoje pelo Ministério da Justiça e Segurança Pública, em conjunto com a Secretaria de Comunicação Social da Presidência da República.
1: A portaria estabelece regras para anúncios impulsionados, ou seja, aqueles que são patrocinados e veiculados por redes sociais e outras plataformas que hospedem conteúdo de terceiros.
2: Na prática, as plataformas com mais de 1 milhão de usuários ativos serão obrigadas a manter um repositório público para que a população consiga pesquisar quem pagou pelo anúncio, quanto foi gasto, o público-alvo, o número estimado de destinatários alcançados e outras informações.
1: E os provedores deverão manter essas informações por pelo menos 1 ano após a veiculação.
2: de mulheres pode começar de um jeito que parece inofensivo, uma promessa de emprego, de uma vida melhor, até de ajuda financeira.
1: Por isso, é importante ficar de olho e desconfiar de situações suspeitas.
2: Hoje, 23 de setembro, é o Dia Internacional contra a Exploração Sexual e o Tráfico de Mulheres e Crianças. Data para reforçar a prevenção e lembrar que qualquer pessoa pode ajudar denunciando.
15: O tráfico humano é um crime que viola os direitos humanos e afeta a dignidade das pessoas, atingindo de forma desproporcional mulheres e meninas, em especial para fins de exploração sexual e trabalho análogo à escravidão. Esse crime tem se tornado uma ameaça global, já que as redes criminosas estão cada vez mais sofisticadas com o uso da internet e ferramentas tecnológicas, estruturas que ultrapassam fronteiras, como explica Anitta Cunha Monteiro, coordenadora geral de prevenção à violência contra as mulheres do Ministério das Mulheres.
16: Quando chega naquela situação de total vulnerabilidade, não consegue sair facilmente, nem perceber que de fato estão numa situação que é considerada crime.
15: No último ano, a Unidade Nacional de Enfrentamento do Tráfico Internacional de Pessoas e do Contrabando de Imigrantes atuou em mais de 1.100 processos judiciais. 216 pessoas foram denunciadas à justiça. Desse total, 79 pessoas respondem por tráfico internacional de seres humanos e em casos que envolvem quase 300 vítimas identificadas. A Coordenadora Geral de Enfrentamento ao Tráfico de Pessoas e Contrabando de Imigrantes do Ministério da Justiça e Segurança Pública, Marina Bernardes, faz um alerta para que as pessoas não sejam vítimas.
17: A principal ferramenta é informação. É receber uma proposta que parece muito boa para ser verdade, que você não tem muita informação ali das condições do trabalho, ou que oferecem pagar tudo, as passagens, hospedagem, buscar, checar as fontes, desconfiar se essas ofertas, se essas promessas vêm, principalmente por redes sociais, que hoje é o principal meio, né?
15: O dia 23 de setembro foi instituído pela Organização das Nações Unidas como o Dia Internacional contra a Exploração Sexual e o Tráfico de Mulheres e Crianças. A porta de entrada para denunciar o crime são os Disque 100 e 180. Com locução de Edinaldo Júnior, reportagem Cleide Lopes.
1: Vítimas de violência passam a contar com um protocolo integrado de atendimento entre as áreas de segurança pública e saúde.
2: A medida, sancionada hoje, vale para mulheres, crianças, adolescentes e pessoas em situação de vulnerabilidade.
1: Pela nova lei, o primeiro atendimento deve ser feito por um profissional de segurança pública, que deve garantir o encaminhamento imediato da vítima para uma unidade pública de saúde e o registro da ocorrência.
2: Os profissionais de saúde e segurança deverão receber treinamento específico e periódico para oferecer um atendimento que evite a chamada revitimização, ou seja, que a pessoa tenha que passar novamente por situações de sofrimento ao relatar o que aconteceu.
1: O protocolo prevê ainda atendimento médico imediato e informações à vítima sobre direitos e acesso a serviços especializados.
2: Para muita gente, a Libras, língua brasileira de sinais, é a principal forma de se comunicar, estudar, trabalhar e ter acesso a serviços e direitos.
1: Por isso, garantir o uso da Libras também é garantir inclusão e autonomia para as pessoas surdas.
2: Atualmente, existem mais de 300 línguas de sinais em todo o mundo, utilizadas por cerca de 70 milhões de pessoas.
1: Hoje é o Dia Internacional das Línguas de Sinais, uma data que reforça a importância de uma comunicação que seja acessível a todos.
18: Você que está acompanhando A Voz do Brasil está entendendo tudo o que eu falo porque compartilhamos o mesmo idioma. Agora imagine uma comunidade inteira que se comunica com a mesma riqueza de detalhes, sentimentos e agilidade, mas usando o olhar, as mãos e as expressões do rosto em vez da voz. Isso é a Libras, a língua brasileira de sinais. Ela é reconhecida por lei e tem uma gramática própria, com regras de frases e estruturas tão complexas quanto o português. Mas você sabia que nem sempre esse tipo de linguagem foi aceita? Quem explica é Neide Lins, que trabalha como intérprete da língua brasileira de sinais aqui na Empresa Brasil de Comunicação.
19: Os surdos, eles foram durante muitos anos obrigados a oralizar, que é a falar mesmo sem estar escutando, né? Inclusive, teve o Congresso de Milão em 1880, onde alguns estudiosos se reuniram para discutir a língua de sinais. E nesse congresso foi definido que a sinalização não deveria ser feita, deveria ser feita a oralização. E foi um retrocesso muito grande, né, para a comunidade surda, onde ela foi proibida de sinalizar. Inclusive, em vários casos, era utilizado, inclusive, amarrar as mãos dos surdos para que eles não sinalizassem durante o ensino.
18: Atualmente, existe a Política Nacional de Educação Bilíngue de Surdos, que busca promover a qualificação das redes de ensino em todo o país. O objetivo é garantir o direito de todos, como disse Marisa Dias Lima, coordenadora geral bilíngue da Educação Básica e Educação Superior no Ministério da Educação. Como ela é surda, vamos ouvi-la pela voz da intérprete Luciane Bresciani.
20: Essa política tem como objetivo qualificar e assegurar a oferta e também da educação bilíngue de surdos, garantindo o acesso à educação, pensando também a permanência dos indivíduos numa educação de qualidade.
18: Segundo o Censo Escolar de 2024, há cerca de 60 mil matrículas de surdos na educação básica no país. Eles podem estudar em colégios bilíngues ou inclusivos. Nos bilíngues, os estudantes aprendem Libras como a língua principal. Já nas escolas inclusivas, o professor dá a aula e o intérprete faz a interpretação para o aluno surdo. Foi em uma unidade como essa que Alexandre Mastroianni estudou. Apesar das dificuldades, ele conta que a experiência foi interessante para ter contato com outros alunos. Vamos ouvir a entrevista de Alexandre na voz do repórter Edinaldo Júnior.
21: Lá dentro da escola pública tinham intérpretes e eu percebi que às vezes era complicado, mas era muito bom ter intérprete, era positivo, mas o problema principal para mim era o professor, porque o professor não dava muita atenção para os alunos com deficiência de forma geral. O professor era direto na fala, fala o tempo todo, então quem é ouvinte consegue, e às vezes o tradutor não conseguia acompanhar tudo.
18: A Política Nacional de Educação Bilíngue de Surdos prevê também ações de formação inicial e continuada para profissionais da educação, em articulação com as instituições federais de ensino e colaboração entre os entes federados. Reportagem Márcia Fernandes.
22: Em 2026, o Disque 100 registrou mais de 12 mil violações de direitos humanos contra pessoas com deficiência auditiva e surdez.
1: O Disque 100 oferece atendimento em Libras por videochamada.
22: E para facilitar a perícia médica, o INSS vai garantir a presença de intérpretes de Libras, a língua brasileira de sinais, para pessoas com deficiência auditiva que precisarem desse apoio.
23: Pessoas com deficiência que precisam passar por perícia médica do INSS agora têm direito à participação de intérpretes de língua brasileira de sinais, a Libras, quando esse recurso for necessário para garantir a comunicação. A medida está prevista em portaria do Ministério da Previdência Social, publicada nesta quarta-feira, dia 23 de setembro. O intérprete poderá acompanhar o atendimento presencialmente ou participar por videoconferência e outros recursos tecnológicos. Mesmo quando o segurado e o perito estiverem na mesma agência da Previdência Social, a interpretação poderá ocorrer à distância. De acordo com o INSS, a função do profissional é facilitar a comunicação entre a pessoa com deficiência e o perito, sem substituir a autonomia técnica do médico na avaliação. A recusa injustificada ao recurso, quando necessário, poderá resultar na apuração de responsabilidade administrativa. A nova norma entrou em vigor na data de sua publicação e substitui uma portaria de 2022.
24: Claudimário Carvalho, para a Voz do Brasil.
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18: Fique agora com o Minuto do TCU. Em seguida, as notícias do Poder Judiciário e do Congresso Nacional. Boa noite.
1: Boa noite para você. Até amanhã.
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18: O Tribunal de Contas da União avaliou as políticas de inclusão digital no Brasil e identificou problemas que dificultam o planejamento e a coordenação das ações. O levantamento mapeou mais de 400 iniciativas do governo federal, estados e municípios, além de ações da iniciativa privada e organizações da sociedade civil.
3: Cerca de 86% das residências brasileiras têm acesso à internet. Mesmo assim, 28 milhões de brasileiros não usavam a rede em 2025. 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
5: 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Você vai ouvir agora notícias do Poder Judiciário.
6: Supremo decide que mães biológicas ou adotantes terão direito à licença maternidade remunerada.
7: STJ define que homem poderá voltar a conviver com animal de estimação após fim do relacionamento com a ex-companheira.
6: Justiça Eleitoral confirma punição por impulsionamento de propaganda eleitoral.
7: Boa noite, eu sou o Arthur Filho.
6: E eu sou Walter Lima.
7: Supremo Tribunal Federal assegura a todas as mães biológicas ou adotantes licença maternidade remunerada de 120 dias, prorrogável por mais 60, independentemente da natureza do vínculo trabalhista ou funcional.
6: A licença maternidade é um direito trabalhista que assegura às mulheres grávidas ou após o parto, ou ainda após a efetiva adoção, um período de afastamento do trabalho destinado para que elas se dediquem aos cuidados com o recém-nascido, à recuperação pós-parto e à formação e ao fortalecimento dos vínculos familiares com a criança adotada.
7: Homem poderá voltar a conviver com cadela de estimação após fim de relacionamento com ex-companheira.
6: Mas o Superior Tribunal de Justiça, o STJ, afastou a guarda compartilhada do PET. Fátima Uchoa.
9: Ao reformar decisão do Tribunal de Justiça do Distrito Federal que havia determinado a reintegração da posse do animal à tutora, o STJ reconheceu a posse conjunta e a divisão de despesas com o animal durante a relação e mesmo após o fim dela. Apesar de considerar possível estabelecer um sistema de custódia compartilhada do PET entre o ex-casal, o STJ afastou a aplicação da guarda compartilhada por entender que os animais são considerados bens, ainda que de natureza especial, como seres vivos e, portanto, não poderiam ser enquadrados nas regras do direito de família. O relator foi o desembargador convocado Luiz Carlos Gamboge.
7: Justiça determina a comprovação da origem de cassiterita ligada a garimpo na terra indígena Yanomami em Roraima.
6: A decisão é fruto da ação ajuizada pelo Ministério Público Federal, Lucas Lopes.
25: Na liminar, a justiça determinou que a empresa White Solder Metalurgia e Mineração Limitada e a Cooperativa de Produtores de Estanho do Brasil deixe de comprar, receber, registrar ou vender cassiterita sem documentos que comprovem a origem legal do minério. Além disso, ambas as empresas deverão apresentar à justiça em até 30 dias uma relação completa das compras do minério realizadas desde 2021. Em caso de descumprimento, será aplicada multa diária de R$50 mil para cada ré, além de multa diária de R$20 mil por atraso na entrega dos relatórios e periódicos, que deverão ser entregues a cada 3 meses à Justiça e ao MPF.
7: O Tribunal Superior Eleitoral confirmou uma punição por impulsionamento de propaganda eleitoral negativa contra adversários políticos.
6: Nessa terça-feira, os ministros confirmaram decisão do Tribunal Regional Eleitoral do Rio Grande do Norte, que aplicou multa aos candidatos a prefeito e vice-prefeito de São Gonçalo do Amarante, Vitor Struck.
26: A decisão confirma a aplicação da multa de R$10 mil a Jaime Calado Pereira dos Santos e Flávio Henrique de Oliveira, eleitos em 2024, aos cargos de prefeito e vice-prefeito de São Gonçalo do Amarante. Por maioria, o TSE reiterou o entendimento já consolidado da corte de que a propaganda eleitoral negativa na internet é proibida, tanto na pré-campanha quanto no período eleitoral. E que o impulso de conteúdos com caráter negativo em plataformas como Facebook e Instagram gera a aplicação de multa.
7: A Justiça do Trabalho do Pará determinou o fim do assédio eleitoral a terceirizados em Santarém.
4: Eles tinham de apoiar nas próprias redes sociais um candidato a deputado estadual, Samantha Flor.
8: O Ministério Público do Trabalho denunciou uma servidora da Secretaria de Turismo do Pará, responsável pelos terceirizados que atuam no Centro de Convenções Sebastião Tapajós. Segundo o MPT, o apoio ao candidato teria sido associado à manutenção dos empregos. A Justiça do Trabalho do Pará proibiu a prática e a servidora foi afastada. O Estado foi multado em R$10 mil, além de R$5 mil por trabalhador prejudicado.
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7: A você, uma boa noite.
4: Boa noite e até amanhã.
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10: Eu sou o Thiago Medeiros e esses são os destaques de hoje do Jornal do Senado, que começa agora. Senado lança pesquisa sobre violência contra a mulher com deficiência. Comissão analisa a criação de política de incentivos à fabricação de motores. Jaime Bagatto lhe propõe auditoria.

0: e 39% sofreram violência sexual, seguida de agressões físicas, morais e psicológicas. A senadora Mara Gabrilli, do PSD de São Paulo, apresentou proposta para garantir prioridade para mulheres com deficiência vítimas de violência nas contratações públicas de serviços. A ideia é oferecer mais autonomia para essas mulheres que são muito dependentes do agressor. E 83% delas não denunciam a agressão.
1: É independência econômica, as redes de apoio e relações sociais das mulheres com deficiência ficam gravemente comprometidas. Isso faz com que meninas e mulheres com deficiência estejam expostas a maiores riscos de sofrer violência.
0: A pesquisa também revelou que apenas 31% das vítimas com deficiência buscaram uma delegacia especializada e 19% delas tiveram a medida protetiva descumprida pelo agressor.
2: O projeto que cria a política de incentivo à fabricação de motores pode ser votado na Comissão de Infraestrutura. O objetivo é a substituição de importações e estímulos para o desenvolvimento de tecnologias sustentáveis no país. Repórter César Mendes.
3: A proposta prevê linhas de crédito específicas e condições favoráveis para empresas que fabricam motores e seus componentes. O objetivo é fortalecer a indústria nacional, reduzir a dependência de produtos importados e estimular a inovação tecnológica voltada a motores de veículos elétricos, híbridos e movidos a biocombustíveis. Relator, o senador Laércio Oliveira, do Progressistas de Sergipe, elogiou a previsão de estímulos para a instalação de unidades produtivas em regiões menos industrializadas do país.
4: Merece destaque a preocupação da proposição com o desenvolvimento regional e com a desconcentração econômica.
3: O texto estabelece também ações de capacitação profissional em áreas como engenharia, manufatura avançada e gestão da produção industrial.
2: O edital de concessão na BR-364 pode ser tema de auditoria e audiência pública. São 887 quilômetros entre as cidades de Cuiabá, capital matogrossense, e Vilhena, em Rondônia. Repórter Pedro Pincer.
5: O senador Jaime Bagatoli, do PL de Rondônia, apresentou um requerimento que solicita uma audiência pública para discutir os termos técnicos e regulatórios, além da viabilidade econômico-financeira de um edital de concessão da Rota Agrocentral. O edital, aprovado pela Agência Nacional de Transportes Terrestres no último dia 3, prevê um leilão em 17 de dezembro. A concessão abrange 887 quilômetros de trechos das rodovias entre as cidades de Cuiabá, capital matogrossense, e Vilhena, em Rondônia. O requerimento questiona a proporção entre as tarifas e as melhorias previstas.
6: Uma região tão distante, tão longe dos grandes centros consumidores. Vamos barrar essa concessão. Não podemos deixar que esse custo seja árduo sobre a população do norte do Brasil, sendo uma única rodovia federal saindo de Cuiabá até o Rio Branco do Acre.
5: O senador também apresentou um requerimento que solicita ao Tribunal de Contas da União uma auditoria sobre o processo licitatório do edital de concessão.
2: Uma nova ligação entre Brasil e Paraguai faz parte do caminho que pretende aproximar o centro-oeste brasileiro dos portos do Oceano Pacífico. A ponte entre Porto Murtinho, em Mato Grosso do Sul, e Carmelo Peralta, no Paraguai, agora tem nome oficial. A estrutura integra a Rota Bioceânica, corredor que pretende reduzir tempo e custos no transporte de mercadorias até a Ásia. Repórter Henrique Nascimento.
7: Uma nova ligação entre o Brasil e o Paraguai passa a levar o nome de um dos defensores da integração entre os dois países. A ponte Heitor Miranda dos Santos liga Porto Murtinho, em Mato Grosso do Sul, a Carmelo Peralta, no Paraguai, e integra a Rota Bioceânica. O projeto, que deu origem à lei, foi relatado no Senado por Nelsinho Trade, do PSD de Mato Grosso do Sul. Ele destacou que a Rota Bioceânica pode diminuir a distância percorrida pelas exportações destinadas ao mercado asiático.
8: Você vai economizar 14 dias de viagem, 8 mil quilômetros marítimos a menos, redução de até 40% no frete. Dos produtos que sairão desses países, Brasil, Paraguai, Argentina e Chile, para ir até o continente asiático.
7: A ponte está em fase final de construção.

0: e a previsão é que seja inaugurada até o próximo ano.
1: Nova lei publicada hoje determina que órgãos de saúde e de segurança devem contar com protocolo integrado para atender vítimas de estupro e outras formas de violência física contra mulheres, crianças, adolescentes e pessoas em situação de vulnerabilidade. O texto estabelece regras para o acolhimento, atendimento médico, preservação de provas e realização de perícias, além de medidas para evitar a revitimização quando a vítima é exposta a novo sofrimento ou constrangimento ao buscar ajuda na saúde, polícia ou justiça. O relator do projeto que deu origem à lei foi o senador Jaime Campos, do União de Mato Grosso. Ele argumenta que as regras unificadas contribuem para um atendimento mais humanizado e tornam mais efetivo o dever do Estado de proteger pessoas em situação de vulnerabilidade.
2: A integração entre os diversos órgãos envolvidos favorece maior celeridade e eficiência na atuação estatal, com reflexos positivos na prevenção da impunidade e na proteção das vítimas.
1: Também foi publicada no Diário Oficial da União a lei que concede o título de capital nacional do basquete ao município de Franca, em São Paulo. A proposta que originou a lei foi relatada pelo senador astronauta Marcos Pontes, do PL de São Paulo. Ele observou que Franca é reconhecida pela relação histórica com o basquete desde a década de 1940, quando a modalidade passou a fazer parte da identidade local. O parlamentar acrescentou ainda que o basquete não se limita apenas ao esporte, mas mobiliza a cultura, a economia e até a geração de empregos locais.
3: Mais do que tradição esportiva, o basquete de Franca configura verdadeiro patrimônio cultural e econômico. O esporte mobiliza escolas, projetos nacionais, categorias de base, academias, estabelecimentos de comércio, gerando empregos diretos e indiretos e fomentando o turismo esportivo.
4: Eleições 2026.
1: Eleitor que não puder votar no dia da eleição pode justificar a ausência para evitar punições da Justiça Eleitoral. Essa justificativa pode ser feita presencialmente ou pelo celular no aplicativo e-título. Repórter Márcio Maturana.
5: Como muitos brasileiros, a militar do Exército Andréia Pereira Cerdeira não vai estar perto da sua sessão eleitoral no dia 4 de outubro. Isso já aconteceu outras vezes, mas neste ano Andréia acredita que vai ser mais simples justificar a ausência.
6: Nas vezes anteriores eu tive que ir até uma sessão para fazer a justificativa, mas agora tem, assim, está um pouquinho mais fácil, a gente consegue fazer isso pelo aplicativo, então evita que a gente tenha que se locomover, né, sair no dia da eleição, procurar um lugar que possa fazer a justificativa.
5: Quem preferir justificar presencialmente, essencialmente, pode levar um documento com foto até uma mesa receptora de justificativa em locais divulgados pelos cartórios eleitorais. A punição por faltar e não justificar é multa de até R$3,51. Enquanto ela não for paga, o cidadão fica impedido de emitir passaporte, carteira de identidade e inscrever-se em concurso público.
1: Com trabalhos técnicos de Eliseu Caires, o Jornal do Senado fica por aqui. Acompanhe agora as notícias da Câmara dos Deputados. Boa noite.
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7: Câmara analisa obrigatoriedade de telhados verdes em edifícios públicos.
8: Projeto prevê punição para criminoso que expulsar morador de sua casa.
7: Comissão de Educação aprova proposta que visa reduzir a evasão escolar.
8: Boa noite. Avança na Câmara o projeto de lei que cria uma política nacional de combate à evasão escolar. A reportagem é de Maria Neves.
9: A Comissão de Educação da Câmara dos Deputados aprovou o projeto que institui a Política Nacional de Educação e Combate à Evasão Escolar. Como explica o autor, deputado Amon Mandel, do Republicanos do Amazonas, o objetivo da política é garantir a permanência dos estudantes no ensino básico por meio de ações integradas da União, dos estados e dos municípios. A proposta determina que o Ministério da Educação será responsável por coordenar a política e deverá criar mecanismos para identificar o risco de evasão e abandono escolar. Dentre os principais fatores que contribuem para a evasão, cita frequência irregular à escola, histórico de repetência e situação de vulnerabilidade social. De acordo com o relator na Comissão de Educação, deputado Tarcísio Mota, do PSOL do Rio de Janeiro, essas medidas são importantes principalmente para as populações mais vulneráveis.
10: Que a gente tem, infelizmente, ainda muitas crianças e jovens que estão fora da escola ou estão fora da idade correta na escola. Portanto, a criação de um programa nacional de enfrentamento à evasão escolar é decisivo. Que o governo da União preste assistência técnica e financeira, estabeleça diretrizes, regras, acompanhamento e monitoramento. A gente espera que, dessa forma, as famílias brasileiras tenham condições de que as crianças, jovens e adultos estejam na escola.
9: Ainda de acordo com o projeto, sempre que identificar algum risco de abandono escolar, o sistema de ensino deverá promover a busca ativa do aluno. Esse trabalho poderá ser feito em parceria com conselhos tutelares e a rede de assistência social e deverá incluir visitas domiciliares e notificação dos responsáveis em até 5 dias úteis depois da identificação da ausência prolongada do estudante da sala de aula. A proposta prevê também que sempre que detectado risco de evasão, a instituição deve adotar um plano individualizado de atendimento ao aluno. O apoio deverá contar com ações como atendimento pedagógico suplementar, reforço escolar e encaminhamento a programas de transferência de renda e proteção social. O projeto estabelece ainda que a União deverá prestar assistência técnica e financeira a estados e municípios. Para isso, terá de priorizar aqueles com maiores índices de evasão e repetência, menor índice de desenvolvimento da educação básica, populações em situação de vulnerabilidade social e localização em regiões remotas, especialmente no norte e no nordeste. A proposta que institui a Política Nacional de Educação e Combate à Evasão Escolar ainda será analisada pelas Comissões de Finanças e Tributação e de Constituição e Justiça. Se aprovada nas duas, poderá seguir para análise do Senado. Da Rádio Câmara de Brasília, Maria Neves.
4: Educação.
7: Projeto de Júnior Mano, do PSB do Ceará, cria um programa com condições excepcionais de renegociação de débitos do FIES. Segundo o deputado, o objetivo é permitir que estudantes com contratos firmados entre 2012 e 2017 possam também renegociar suas dívidas.
11: A proposta de Júnior Mano prevê descontos de até 100% sobre encargos, abatimentos para pagamentos à vista, parcelamento em até 180 vezes e a suspensão temporária de cobranças judiciais. O texto estabelece ainda reduções adicionais para profissionais da educação, saúde, segurança e assistência social.
4: Cultura.
7: A instituição de regras de transparência para o financiamento público de eventos e shows é o objetivo de projeto de Miguel Ângelo, do PT de Minas Gerais. Pela proposta, a contratação de artistas exigiria detalhamento dos valores e comprovação de que o gasto não vai prejudicar áreas essenciais como saúde e educação.
11: Miguel Ângelo esclarece que o texto não estabelece teto de gastos ou interferência na escolha das atrações, focando apenas na prestação de contas. A medida obrigaria também a divulgação detalhada de cachês, custos logísticos e fontes de custeio nos portais oficiais de transparência.
4: Direitos humanos.
7: A Câmara aprovou um projeto que proíbe condomínios de multar pessoas com deficiência por perturbação de sossego. A repórter Paula Bittar explica quando a medida se aplica.
12: A Comissão de Constituição e Justiça da Câmara aprovou um projeto que proíbe condomínios de aplicar multa por perturbação do sossego a pessoas com deficiência. A medida é válida apenas para os casos de comportamentos relacionados diretamente à deficiência da pessoa. O texto insere no Estatuto da Pessoa com Deficiência o dever dos condomínios de garantir o tratamento compatível à deficiência do morador, bem como de promover o equilíbrio entre o direito à moradia e a harmonia coletiva. A proposta que proíbe condomínios de aplicar multa por perturbação do sossego a pessoas com deficiência segue agora para o Senado Federal. Da Rádio Câmara, de Brasília, Paula Bittar.
11: Proposta que estabelece recursos mínimos para o Sistema Único de Assistência Social contou com voto favorável de Tiririca, do PSD de São Paulo. O projeto vincula parte da receita corrente líquida da União, dos Estados, do Distrito Federal e dos municípios ao financiamento do SUAS.
7: Pelo texto aprovado na Câmara com o apoio de Tiririca, o percentual mínimo começa em 0,3% no primeiro ano após a publicação e chega a 1% no quarto ano de implementação. A medida busca dar continuidade ao financiamento dos serviços de proteção social.
4: Segurança Pública.
11: Projeto em debate na Câmara quer a punição para criminosos que expulsam moradores de suas casas. A repórter Mônica Tati explica.
13: Proposta em debate na Câmara dos Deputados quer transformar em crime a prática de expulsar moradores de suas residências mediante violência. O projeto também prevê punições para quem coagir moradores a colaborar com atividades criminosas, impor cobranças ilegais a comerciantes ou famílias, ou utilizar o monitoramento eletrônico clandestino. Segundo o autor, deputado Capitão Alden, do PL da Bahia, o objetivo é impedir que facções criminosas ou grupos armados dominem grandes áreas através do terror e da violência contra moradores e comerciantes. O Código Penal já prevê os crimes de ameaça, constrangimento ilegal e esbulho possessório, mas nenhum desses dispositivos reflete a gravidade da expulsão de moradores, segundo o Capitão Alden.
14: Famílias inteiras são expulsas de suas próprias casas sob ameaça de morte, muitas vezes porque se recusaram a colaborar com criminosos, porque possuem parentes policiais ou porque estes parentes pertencem a uma outra facção rival ou simplesmente porque o tráfico decidiu tomar aquele imóvel. Na prática, essas organizações criminosas passaram a exercer um poder paralelo, dominando territórios, confiscando imóveis e impondo regras pela força.
13: Pelo projeto, o crime de expulsão de moradores por meio de violência, grave ameaça ou intimidação praticada por organizações criminosas será punido com reclusão de 8 a 12 anos e multa. Será enquadrado no mesmo crime quem pichar ou sinalizar imóvel com ordens de desocupação, participar de ordens de expulsão, destruir ou invadir imóveis para coagir moradores a sair, obrigar pessoas a praticar atos ilícitos, exigir o pagamento de taxas de moradores ou comerciantes e instalar e operar clandestinamente sistemas de vigilância eletrônica. A pena poderá ser aumentada em 1/3 se a vítima for pessoa idosa, criança, pessoa com deficiência ou mulher chefe de família. O projeto também agrava a punição de pichações que transmitam mensagens relacionadas a crimes, exaltação de organizações criminosas, racismo, preconceito ou incitação ao consumo de drogas. Nesse caso, a pena passa a ser de 12 meses a 2 anos de detenção e multa. A proposta que criminaliza a expulsão de moradores e comerciantes de suas propriedades mediante o uso de violência já foi aprovada pela Comissão de Segurança Pública e Combate ao Crime Organizado e deve ser votada por mais 3 comissões antes de seguir para o plenário da Câmara. Da Rádio Câmara de Brasília, Mônica Tati.
7: Olival Marques, do Podemos do Pará, é favorável à proposta de emenda à Constituição que integra União, Estados, Distrito Federal e municípios em ações de segurança. A proposta inclui a coordenação do Sistema Único de Segurança Pública, mantendo as competências dos entes federativos.
11: A PEC também amplia a atuação da Polícia Rodoviária Federal para o policiamento de rodovias, ferrovias e hidrovias federais. O texto, que tem apoio de Olival Marques, prevê ainda que a corporação auxilie forças estaduais a pedido dos governadores, além de atuar em situações de calamidade ou desastre.
15: Delegado Fábio Costa, do PP de Alagoas, defende a aprovação de projeto que determina que bens usados na prática de atividades ilegais e apreendidos pelo Estado passem para o poder público. A medida alcança, por exemplo, bens empregados no tráfico de drogas e no desmatamento.
11: Delegado Fábio Costa avalia que a medida pode desestimular práticas ilícitas ao atingir o patrimônio do criminoso. Relator da matéria na Comissão de Segurança Pública, o parlamentar aponta que os bens poderão ser usados na fiscalização de infrações que motivaram a apreensão.
15: Projeto de Vicentinho Júnior, do PSDB do Tocantins, torna obrigatório o uso de tornozeleira eletrônica por agressores que descumprirem medidas protetivas da Lei Maria da Penha. A proposta fixa um perímetro de 500 metros para o disparo do alarme.
11: De acordo com Vicentinho Júnior, a monitoração eletrônica deixa de ser facultativa e passa a ser exigida em caso de reincidência. Para o deputado, a medida garante tempo para que a mulher possa reagir e buscar proteção, além de acionar os órgãos de segurança.
4: Desenvolvimento Regional.
15: Silas Câmara, do Republicanos do Amazonas, votou a favor do projeto que cria regras para resolver disputas territoriais entre municípios vizinhos. A mudança dos limites dependerá de estudo de viabilidade e de consulta à população por meio de plebiscito.
11: O texto apoiado por Silas Câmara permite que parte do território de um município seja incorporada a outro, sem a criação de uma cidade. A proposta busca facilitar a definição dos limites municipais para evitar problemas na prestação de serviços públicos às populações das áreas envolvidas.
4: Economia.
15: O empreendedorismo feminino tem uma frente parlamentar que defende seus interesses no Congresso. A repórter Silvia Munhato traz mais informações sobre as principais medidas defendidas pelo colegiado.
16: A Frente Parlamentar pela Mulher Empreendedora lançou o Pacto pelo Empreendedorismo Feminino com o objetivo de obter o apoio do Estado e da sociedade para as políticas públicas voltadas para o setor, ou seja, ultrapassar a barreira dos governos, tornando as políticas permanentes. É o que explicou a coordenadora da frente, a deputada Anne Ortiz, do PP do Rio Grande do Sul, em entrevista ao programa Painel Eletrônico da Rádio Câmara. A frente busca a aprovação do projeto que atualiza o teto dos microempreendedores individuais, MEI. O governo quer aumentar o máximo de faturamento anual para que uma empresa possa ser MEI de R$ 81 mil para R$ 110 mil em 2027 e R$ 140 mil em 2028. A correção evita que a empresa perca os benefícios de enquadramento como MEI caso seu faturamento aumente. Outro projeto importante para a frente é o Marco do Empreendedorismo Feminino, que, segundo a deputada Anne Ortiz, quer facilitar o acesso ao crédito para o público feminino.
17: Esse marco que nós estamos construindo é para que as mulheres tenham mais acesso ao crédito e a capital, até porque, inclusive, as mulheres hoje não conseguem ter tanto acesso ao crédito. O Sebrae também faz uma parceria muito grande com a gente, nos trouxe esses números, que muitas vezes não conseguem ter recurso, né, para buscar esse capital, não conseguem ter fiador, não conseguem cumprir com as exigências, mesmo que o público feminino seja muito melhor pagador, né?
16: A deputada afirmou ainda que é preciso ter políticas diferenciadas para as nanoempreendedoras, que têm rendimento até a metade do MEI, cerca de R$ 40 mil por ano. Neste caso, seriam importantes ações que visassem a sobrevivência das empresas, como atividade de educação financeira. Da Rádio Câmara de Brasília, Silvia Minhato.
11: Grace Elias, do PL de Minas Gerais, apresentou o projeto que institui uma política de fomento, incentivo e promoção do empreendedorismo feminino. A proposta estabelece eixos para incentivar negócios com foco no aumento da autonomia econômica, no acesso a capacitações e na inovação.
15: O texto de Grace Elias prevê prioridade de atendimento para empreendedoras em situação de vulnerabilidade social. Na avaliação da deputada, a medida busca reduzir barreiras históricas no ambiente de negócios e impulsionar a geração de renda para as mulheres.
11: A J. Albuquerque, do PP do Ceará, é favorável à adesão do Brasil à Convenção Internacional de Hong Kong para a reciclagem segura de navios. Ele explica que o acordo estabelece normas para o desmonte sustentável de embarcações, assegurando a proteção ambiental e a salvaguarda dos trabalhadores.
15: A Jota Albuquerque acredita que a medida vai atrair investimentos para a criação de estaleiros verdes na costa brasileira e qualifica o país para disputar o mercado global de reciclagem naval. Para ele, o alinhamento às diretrizes da Organização Marítima Internacional gera empregos e fortalece o setor portuário nacional.
4: Agricultura.
11: Marcelo Álvaro Antônio, do PL de Minas Gerais, sugere a criação do programa de apoio à logística do apicultor e do meliponicultor. O deputado defende incentivos fiscais para a compra de veículos utilitários novos de fabricação nacional para o setor.
15: Marcelo Álvaro Antônio defende alíquota zero de IPI e redução de 40% no PIS/COFINS para produtores rurais cadastrados. O deputado alega que o acesso a veículos adequados é um dos principais gargalos enfrentados por pequenos apicultores e pela agricultura familiar.
4: Meio ambiente.
11: A Câmara analisa a obrigatoriedade de telhados verdes em novos edifícios públicos. O repórter José Carlos Oliveira nos conta como está o debate sobre a proposta.
18: A Câmara dos Deputados analisa o projeto de lei que obriga a instalação dos chamados telhados verdes em novos edifícios públicos e em novos empreendimentos residenciais construídos com recursos públicos. Também prevê incentivos fiscais e de crédito para a adoção voluntária dessa medida pela iniciativa privada. Na prática, os telhados verdes são uma cobertura de substrato e vegetação instalada no topo dos prédios. Autor da proposta, o deputado Fred Linhares, do Republicanos do Distrito Federal, destaca a vantagem dessa técnica para enfrentar, pelo menos localmente, os efeitos do aumento da temperatura do planeta em tempos de mudanças climáticas.
19: Existem estudos que demonstram benefício aí dos telhados verdes no conforto térmico, nas edificações e também na retenção de água da chuva. E é importante deixar claro que o telhado verde sozinho não vai resolver o problema das enchentes ou do calor nas cidades, mas é uma ferramenta importante para tornar nossas construções e nossas cidades mais preparadas para os problemas que o Brasil já enfrenta hoje. Se o clima está mudando, a forma como a gente constrói também precisa evoluir.
18: No caso dos prédios públicos, o projeto de lei deixa claro que a obrigatoriedade só poderá ser dispensada com a apresentação de parecer técnico assinado por engenheiro, arquiteto ou urbanista que ateste a impossibilidade de instalação das coberturas vegetadas. O texto foi aprovado na Comissão de Meio Ambiente, onde a relatora, a deputada Duda Salaber, do PSOL de Minas Gerais, ressaltou que os telhados verdes funcionam como uma espécie de colchão térmico. Ela citou estudos que constataram queda média de 4 graus Celsius nos picos de temperatura durante o dia, quando essas coberturas vegetadas eram comparadas com os tetos convencionais. A proposta de obrigatoriedade de telhados verdes em novos edifícios públicos e de incentivos para a adoção da medida nos prédios particulares ainda vai passar pela análise das comissões de desenvolvimento urbano, de finanças e tributação e de Constituição e Justiça. Da Rádio Câmara de Brasília, José Carlos Oliveira.
4: Últimas notícias.
15: O jornal Câmara dos Deputados, que foi gravado hoje em Minas Gerais, nos estúdios da Rede Câmara Sete Lagoas, dentro do projeto O Brasil na Voz, vai ao ar na próxima sexta, dia 25.
11: E na sexta-feira, a equipe do jornal Câmara dos Deputados estará em Vitória da Conquista, na Bahia, para mais uma gravação itinerante da Voz do Brasil.
15: Lado a lado, um âncora da Rádio Câmara de Brasília e um âncora da emissora local vão apresentar as notícias relacionadas à Câmara dos Deputados. O programa gravado em Vitória da Conquista vai ao ar na segunda-feira, dia 28.
11: Termina agora o jornal Câmara dos Deputados, produzido pela Rádio Câmara, com trabalhos técnicos de Wellington Teles e apresentação de Val Monteiro e Luciana Vieira. Uma boa noite para você.
15: A Voz do Brasil está de volta amanhã. Boa noite.
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8: Olha aí, ó. Viu? Passou rapidinho demais. Não deu nem pra cochilar, meu. Vamos lá. Com tudo. E agora pro nosso Deixa Rolar Estúdio. Aumenta o volume. Fernando Berti na sua companhia. Até a meia-noite por aqui. Aê!
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8: É isso aí, meu. Vamos deixar rolar. Blocos de meia hora só de som, uma atrás da outra, a partir de agora, aqui na poderosa Estúdio FM. O nosso encontro desta quarta-feira começa com Ila Langley, Choosing Texas. Aumenta o som. Boa noite.

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1: Estúdio ar número 1 do seu rádio Fred e Fabrício, você não cuidou. Carimbando a primeira sequência de meia hora de som do nosso hashtag dessa quarta-feira. Você sabe que o hashtag é assim, ó, é rapidão, o hashtag. Ó, tô trocando as bolas, pô. Você viu só? Tá fácil, né? Tá fácil que não é contigo. Eu que tô aqui desde as 7, das 6 da manhã. Já fui, já voltei, já fui, já voltei, já fui, já voltei. Tô trocando as bolas. Esse é o Deixa Rolar. São blocos de meia hora só de música, só som. Uma atrás da outra. E agora eu vou fazer um break então, tomar uma água. E na sequência eu volto com mais. Você não sai daí. 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
6: Seguimos no Som da Estúdio para mais uma sequência de Deixa Rolar. Aumenta o volume aí, bora lá. Vamos curtir o som de Humberto e Ronaldo com o Panda e com o Ícaro e Gilmar. É o Tempo Perdido na Estúdio.
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0: 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Mas aí são blocos de meia hora só de som, pouco papo e muita música. Café Sertanejo Estúdio, sábado e domingo, comigo, Fernando Berti, na dona do primeiro lugar.
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0: Essa moça é pra casar.
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0: estúdio a número 1 do seu rádio, Mari Fernandes, e o telefone sem fio. Boa! Fechamos com ela mais uma sequência de som e depois do break, você sabe, tem mais. Deixa rolar, estúdio. Tá maneiro?
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0: 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É quarta-feira, meu, vamos de mozão com o Lucas Luco.

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0: no seu rádio Alex Warren Ordinary, carimbando mais uma sequência de som, mais uma sequência de sucessos no nosso Deixa Rolar, que volta já depois do break. Sim, a poderosa.
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0: Aí, ó, falei que era rapidinho, já estamos de volta. E agora pro bloco saideira do nosso Deixa Rolar desta quarta-feira. Aumenta.

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0: estúdio, a número 1 do seu rádio, Richard Marx. Right here waiting. Boa, fechamos com ela o nosso encontro. Essa moda boa demais. Carimbando o nosso Deixa Rolar desta quarta-feira. Um beijo do Bert pra você. Amanhã já é quinta, né? Daqui um pouquinho já é quinta-feira. Aí já é véspera de sexta. Por aí vai, viu? Vamos aproveitar. Curtir o fim de semana também, que tá só male male começando. Bora? Vai lá, bom descanso. Até amanhã. Tchau, tchau.
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3: Opa, opa, opa! Estamos chegando, gente, na Estúdio, a número 1 do seu rádio, em ZYD741. Bora, bora trabalhar, vai começar a hora do cowboy. Bom dia, bom dia, bom dia. Aumenta esse volume aí, estamos chegando, rapaziadinha.

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2: Muito bem, muito bem, muito bem. Alô, galera do chapéu. Bom dia, bom dia, bom dia, bom dia. Segura essa emoção. Estamos chegando, meu povo, estamos chegando. A partir de agora, prazerosamente, orgulhosamente, pra você, pra toda a região. Muito prazer, eu sou o Cowboy Souza Filho, original do Rádio Catarinense, exclusivo na estúdio. Bom dia, bom dia. Vamos juntos até as 7 da manhã para fazer companhia para você por aqui nos 99,1 do seu rádio. Como é que você tá? Hoje é quinta-feira, 24 de setembro de 2026. Quintamos, quintamos, quintamos, né, ô Carniça?
3: Uhul! Sextou, bebê!
2: É quinta-feira, miserável!
3: Ah, ei, nem vem, cara!
2: Pelo amor de Deus,
3: nem
2: cara,
3: vem!
2: Mais perdido que cego no tiroteio, rapaz! Meu Jesus amado, você não olhou o calendário? Bom dia, ô miserável!
3: Ai, cowboy, bom dia pra ti, rapazinho! Esse peãozinho aí, né? Tá ouvindo a rádio já, né? É. Bom dia pra ti e pra todas as faccionistas aí, as costureiras, os caminhoneiros, o pessoal que tá acordando já, né? Bom dia pra vocês e os ouvintes.
2: Bom dia, bom dia pros ouvintes, bom dia, bom dia. Fala comigo, eu sou seu amigo. Bom dia, dona Lúcia.
4: Bom dia, cowboy. Bom dia, pessoal.
2: Tamo junto. Vamos juntos até as 7 da manhã fazendo fervo por cá, né, Zunido? Bom dia. Você tá bom? Tá mais ou menos? Ih, que foi? Ah, tá bravo? Calma, Zunito, se acalme. Vai lá comer os capim da frente da rádio ali, tá cheio de grama ali, ó. Vai lá, vai lá. bom dia, meu povo. Nessa manhã maravilhosa temos presente, temos aqui frango com fritas lá do Gaúcho Chopp Cozinha com dois chops. Traz os chops, tá bom? Quer concorrer? Aí vai concorrer também a um par de convites aí para o festival. É, Festival Meu Boteco, tá legal? Manda pra cá sua mensagem pra você participar com a gente nessa manhã maravilhosa, manhã sensacional aí de quinta-feira, tá legal? Vem comigo, porque no caminho nas conversas, aquele abraço, aquele bom dia especial pra você que já tá acordado, pra você que já tá na lida, pra você que já tá se mexendo e pra você que tá dando aquela espreguiçadinha aí, né, cara? Levanta ou não levanta, hein? Hã? Vamos se mexer, hein? Pelo amor de Deus, hoje é quinta pelo menos, então... Sexta-feira tá longe, é só depois de... É só amanhã, né? Aí é o seguinte, depois é sábado, né? Bom dia, bom dia, bom dia! Vai começar o piseiro, vem comigo daquele modelo! Pra chegar até aqui, poderia dizer... Andei 70 legos no lombo de uma preaça, patei na água, fiz a poeira, sacudi. Quem é bom já nasce feito, quem é ruim só atrapalha. Quem não sabe fazer verso, que não sementa na folia. Aqui o sistema é bruto, feito estouro de boiada. Tá no jeitão da madeira, prego batido de ponta virada. Moçada bruta, vamos começar assim, ó. Essa é moda, hein? Essa é doída, essa é de chorar, rapaziada. Vambora, vambora. 4 horas, 4 minutos.

0: Legal, legal, legal. Estúdio FM número 1 do seu rádio. Tá aí. Boa sequência musical pra você, abrindo aí o primeiro bloco musical da Hora do Cowboy. Bom dia. Abraçamento pra você que já tá ligadinho comigo. Manda pra cá sua mensagem 984027371. Vamos fazer festa. Faz companhia pra mim, faz companhia pra mim. Porque o Carniça, olha, eu vou falar pra você, viu? Só vive dormindo esse miserável, né? Pra acabar, viu? Já tá aqui cochilando, cara. Já tá ali no sofá, já dormindo, né? Que situação, cara. Olha. Bebe igual um pé de cana e chega aqui na rádio, deixa eu trabalhar sozinho, né? Dona Lúcia já foi lá jogar uma zaga no banheiro pra dar uma ajeitada, né? E aí deixou nós também sozinho por aqui, o pessoal. Ninguém fala com nós, né? Carniça e a Dona Lúcia, olha, só por Deus, cara, né, os unidos? Verdade. Ah, meu Deus do céu. 984027371. Chama dar bom dia aí pra Dona Marlene. Alô, Dona Marlene, bom dia. Tá na sintonia com a gente por aqui, já sintonizando a programação. E a outra Marlene por aqui, né? A Dona Marlene Mas também, viu? A Marlene 1, Marlene 2, viu? As Marlene participando aqui no programa. Bom dia!
1: Bom dia, Cowboy. Bom dia, Carniça. Bom dia, Dona Lúcia. Uma ótima quinta-feira para todos nós. Abraços, Marlene, do bairro Santa Luzia.
0: Lá no bairro Santa Luzia, bom dia, bom dia. Quem também tá na audiência é o Marco. Alô, Marcos, bom dia. Obrigado pela companhia. Salve, salve para vocês aí, viu? Fabiano também lá na barra, obrigado pela audiência. É, o seu Almir também. Alô, Cowboy! Cowboy, seguinte, manda um abraço aí para nós, tamo ligadinho. Almir Pinter, viu? É, e também para o Carniça, viu? Ótima quinta-feira para nós aí, viu? Bom dia para todo mundo aí, obrigado pela sintonia de vocês aí no trecho do tapetão. Estão trabalhando, gurizadinho que estão ralando doído, né? Fala para nós aí, conta aí para nós como é que tá o trecho aí, como é que tá o tapetão preto. Olha, gurizadinha também na audiência, as donas de casa, né? As costureiras que já estão acordadas logo cedo, já estão fazendo aquele café da manhã, já estão se preparando, já estão fazendo até a comida, cara, né? É verdade. Ô, Carniça, vem cá, ô, meio-dia, né? O meio-dia 59, vem logo pra cá, rapaz. Uhum, depois eu falo pra vocês por que o meio-dia 59. Aham, verdade, o meio-dia 59, o Carniça, né? Meu Jesus amado. 984027371, as costureiras, bom dia também, os faccionistas aí da região. Aquele abraço, a gente continua por aqui trazendo mais moda boa pra vocês aí, viu? Escute!
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0: Estúdio. Essa é boa, hein? Bom dia. 5 horas, aliás, 5 não, né? 4 horas e mais 16 minutos. Bom dia, bom dia, bom dia. Se mexer, tá na hora, hein? Tá na hora.

0: 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Aê, coisa boa, hein? Bom dia, bom dia, bom dia, meu povo. Bom dia, beleza. Vamos que vamos, carniça. Vamos fazer o piseiro para você que tá ligadinho com a gente em toda a região. Muito obrigado pelo carinho, muito obrigado pela sua participação. 984027371. Carniça tá que tá, né, carniça? Ó, vamos ouvir o pessoal que tá mandando mensagem para nós aí, né? Galerinha participando, interagindo com a gente na manhã. Deixa eu mandar bom dia aqui pro Ademir. Ademir que mandou um beijo, né, pro Carniça. Olha, olha, cara.
1: Bom dia, meu amigo cowboy.
0: Opa.
1: Aqui é o bonitão da Xereda, só passando aqui, meu amigo, pra desejar um ótimo dia pra ti, pro Carniça, pros Unidos. Pra todos nós, meu amigo. Um abraço e fica com Deus.
0: Olha. Aí sim, hein? Bom dia, bom dia.
2: Hoje é dia de tomar uma, viu? É. Não importa quanto problema você tem na vida, não importa quanto você tá devendo, não importa o que tá acontecendo, hoje é dia de tomar uma.
0: Aí, ó. Ô, Carniça, você aceita o beijo lá do Demir ou não?
3: É, claro que não.
0: Bom dia, bom dia, bom dia. Fala comigo, fala comigo. Ó, quem mais tá na audiência por aqui? É 984027371. Bom dia, bom dia. A mensagem que chega na manhã por aqui também. É, bom dia para os amigos do trecho aí na rodagem. A Gisele também, que é esposa aí do caminhoneiro mais faceiro do Brasil. Escuta aí, ó.
4: Bom dia, cowboy.
0: Bom dia.
4: Bom dia, Carniça. É a Gisele aqui, passando para deixar um beijo pro meu amor, Fabiano Marim, que já tá no trecho.
0: Ah.
4: Beleza? E ainda tô esperando o beijo do Carniça. Cadê meu beijo, Carniça? Tô esperando.
3: Ai, meu Deus do céu.
0: Ô, vai mandar um beijo pra mulher ou não vai, cara?
3: Não quero. Ah. Não, não, não, não quero.
0: Meu Jesus amado, hein? Ai, ai, ai, meu pai amado. Manda beijo lá, rapaz, pra Gisele, mulher do caminhoneiro, cara, né? Do caminhoneiro mais faceiro do Brasil, cara. Você para de ficar se fazendo de louco, bicho. Ah, tá louco, né?
3: Oba, tá chegando o fim de semana aí, eu tô doidaço já.
0: Bom dia, bom dia, bom dia pra você que tá ligadinho com a gente, acompanhando aí a programação. Vamos juntos até às 7 da manhã, viu? Fala comigo, fala comigo. Tá vendo, dona Lúcia? Só fuleiragem nesse programa, né?
5: Como assim, cowboy?
0: Sei lá, eu, né? A dona Gisele lá, esposa do caminhoneiro aí, que é um beijo do Carniça, né? Ô, dona Lúcia, e as receitas, né? Lá pro marido da dona Gisele, que gosta de comer pão com ovo e também com salsicha, né? Qual que é, qual que é? Me diga, me diga.
5: Então, uma receitinha boa, gente, é comer um zoiudo de manhã, né?
0: Oh.
5: Põe na frigideira, né? Não sei se vocês gostam de ovo mole ou de ovo duro, né? Aí fica a critério de cada um, né? Aí joga no meio do pão e manda ver. Ah. E daí não esquece do cafezinho preto também.
0: É, meu Deus, Olivia, cara, quem gosta de ovo assim meio mole, mais duro, né? Mais duro do que mole é o Carniça, né, cara? O Carniça que é chegado, né, cara? Chegado no ovo mole. Olha, vou falar pra você, viu? Chega a se deliciar, né, cara? Jesus amado.
3: Ah, ei, nem vem, cara.
0: Mas é verdade, cara, é verdade. Você não gosta, vai cuidar da sua vida, rapaz. Oi.
4: Ô, cowboy.
0: Ah.
4: O meu esposo, ele gosta de pão com ovo, mas a salsicha ele deixa pro Carniça, ele falou. Não sei por quê.
0: Ah, louco, bicho. Dá uma olhada aí, ó. Tá vendo, Carniça? Pelo amor de Deus, cara, né?
3: Ah, para de ficar aí se fazendo de louco. Tá bêbado, tá fora da casa. Ah, sai fora, sai.
0: Aí, ó,
3: sai fora.
0: A salsicha deixou pra você, Carniça, viu? Pelo amor de Deus. Que situação, hein? Ah, louco, bicho. 4:30.
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0: De volta pra você por aqui no Sonzão da Estúdio. Pois prazer, eu sou o Cowboy Souza Filho, original aqui na Estúdio. Pra você que tá sintonizando a gente, muito obrigado pelo seu carinho, muito obrigado pela sua participação. Bom dia, bom dia. potência, bom dia. Aumenta esse volume se você tem coragem. Vamos lá de modão. 4:31, bom dia.

0: Tchau pros amigos lá da Grameira Vargas. Aí, seu Darcy, viu? Pessoal que já estão trabalhando logo cedo lá na facção do seu Darcy. Que ontem eu estive por lá tomando um café com o seu Darcy, viu? Coisa boa. E o seu Darcy, que é um grande parceiro aqui do programa, né? E continua com a gente aqui, né? Com credibilidade, coisa boa, né? Cliente bem sucedido, anuncia aqui com a gente na estúdio, né? Que coisa boa. Um abraço, viu, seu Darcy? Obrigado pela confiança, obrigado aí mais uma vez de estar com a gente aqui na programação. Olha que coisa boa, né? Então, 984027371, inclusive, aí, né? Tem novidades aí por esses dias, né? Lá na Grameira Vargas, né, seu Darcy? Logo mais a gente vai falando aí no decorrer da programação, tá bom? Então, é, coisa boa, hein? Se você tá pensando em dar uma ajeitada no seu jardim, já sabe, viu? Grameira Vargas, salva aí, viu? Só você colocar na sua agenda aí, Grameira Vargas, e aí você vai ficar por dentro de tudo e muito mais, né? Sobre plantas, coisa boa. Um abraço, viu, seu Darcy? Obrigado pela confiança aí mais uma vez aqui com a gente, né? Coisa boa. Deixa eu mandar bom dia por aqui, ó. É, pro pessoal que tá acompanhando aqui a programação, fala comigo que eu sou seu amigo. Bom dia.
1: Bom dia, cowboy.
0: Ô, Gilberto.
1: Quinta-feira a todos aí, bora que amanhã é sexta, vamos participar do sorteio. Hoje vai.
0: Hoje vai. Um abraço, tá valendo então, viu? Obrigado, seu menino, obrigado pela companhia. Esse aí é o Gilberto Grabner, que já tá no tapetão aí, tá trabalhando já, viu? Bom dia. Abraço pra vocês aí, que também tá na sintonia com a gente. O Adilson, alô Adilson, obrigado. É, o Marcos da Vila Lense, obrigado pela companhia também. O grande Rafa, acompanhando aqui a programação também né, no WhatsApp aqui, na estúdio também. Bom, chega de conversa, vamos lá com mais uma sequência, trazendo mais uma boa sequência musical pra você, né, os Unidos? Tá pesteado, né? Então toma um xarope, toma um remédio, cara. Vamos lá. Vamos, carniça.
2: Ai, meu Deus do céu.
0: Acelerando, rapaz. Tá dormindo?
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0: 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Cê tá doido. Bora.

0: meus meninos. Olha a hora, gente, tá estúdio, 4h53. Aô, trem. Ô, vidinha, vidinha marvada, hein? Bora, bom dia pra essa rapaziadinha que tá sintonizando a programação por cá nos 99,1. Segura aí. Alô, Gerardinho, você tá bom? Bora.
1: Bom dia.
0: E aí?
1: Olha a hora. Vamos pular. Aqui tá barulhando a trovada. Por aí, como é que tá? Tudo certo?
0: Tudo.
1: Bom dia a todos e uma ótima quinta-feira.
0: Só na caipirinha, né, ô seu morfético? Bom dia pro Gerardinho, viu? Rapaziada aí, firme no golpe. Cowboy, bom dia, você tá bom? Manda um abraço aí pra nós, quero frango com fritas. Manda pra cá. Abraço aí, viu? Bom dia. Ah, dona Vera, né? Hoje o sol é pra aparecer, viu? Será que vai mesmo?
2: Come o boato aqui de onde eu moro.
0: Segura aí, meu povo.
2: Choro São Mal, Pontiá.
0: Trem que na farmácia não tem. Bom dia. Vamos sapateando uma olhada pra fazer a poeira sacudir. Muito obrigado aí pela sua companhia, viu? Aí, né, o Morfético? Bom dia. Ô, Carninho, se você podia fazer o seguinte, né, cara? Levar nós lá no boteco, né, cara? Do seu amigo lá, né? Aquele lá, o Gago, cara. É, cerveja, né? Pra tomar cervejinha. Hã? Verdade, cara? Você não vai levar nós? Hã? Hoje não é dia de tomar uma cervejinha? Verdade, cara. Você podia levar nós, pagar nós, né, cara? Pagar pra nós alguma coisa, né, cara?
3: Ei, nem vem, cara. Nem vem.
0: Não, mas é verdade. O bar do boteco lá, o boteco, não é o bar do João do Coice, né? Eu vou convidar o nosso querido amigo ali, o Gerardinho, né? Pra ir lá. Olha só, olha o capricho, né, cara, do boteco do Gago. Eu vou falar um negócio pra você, rapaz. É bruto o negócio por lá, viu, cara?
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0: Fala logo, tem
4: 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Tem. 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Tem.
0: 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Não quero mais beber desse jeito. Temos o livro.
4: 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Querendo, eu vou trazendo.
0: Olha, até você falar o que tem aí, cara, no boteco, né, cara? Já não perdeu a vontade de beber, né, cara? Tem que ser amigo do carniça mesmo, né? Tem que ser, cara. Olha onde você quer levar nós, cara. Só o Gerardinho pra ir lá mesmo, né, cara?
3: Ai, meu Deus do céu.
0: Só o Gerardinho, Vonei, né? Porque aí até o Vonei, né, como já tá naquela certa idade, né? Então ele vai ter paciência pra poder beber, entendeu? E o Gerardinho também, né? Como tem uma certa idade meio avançada, né, cara? Aí até o dono do boteco aí, o Gago, né? Falar que... pelo amor de Deus, né, cara? Vai cuidar de sua vida, carniça. Pelo amor de Deus, cara. Já perdi a vontade, não quero mais, cara.
3: Claro que não.
0: Não quero nem saber, cara. Vai cuidar de sua vida, viu? Pelo amor de Deus, cara. Levar nós num lugar desse, cara. Você tá doido? Ainda que... Ô, Gerardinho, o amigo do carniça falou se você não empresta um 100 pila pra ele.
5: Ô, camarada, tu não tem como me arrumar um 100? Emprestado, sério? Tô sem dinheiro, cara.
0: Olha o time.
5: Eu tenho via Cred, né?
0: Olha os amigos aí, ó.
5: Não, era pra receber ontem, não recebi, cara. Meu Deus, cara. Tô louco pra você ver.
0: Meu pai
5: amado, não tem ninguém, cara, que me ajude.
0: Pede pro Gerardinho, pro Vonei, pro Morfético aí, lá no Bar do Coice, né? Faz aí um break lá, vende alguma coisa. Tá louco, né, bicho? Meu Deus. Olha a hora no estúdio, 4h57.
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0: Opa, opa, de volta pra você por aqui no Sonzão da Estúdio. Bom dia, bom dia. Vamos lá. Até às 7 da manhã fazendo companhia pra você que se liga com a gente, hein? 984027371, bom dia.
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0: 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Ô, deixa eu falar um negocinho pra vocês aí, viu? Você que tá ligadinho com nós aí na manhã, tá valendo presente, temos aqui frango com fritas, dois chopes aí pra você lá do Gaúcho Chope Cozinha e mais aí um par de convite para o festival Meu Boteco, tá legal? Manda aí, manda aí. Bom dia, cowboy, você tá bom? Manda pra nós aí, ou me coloca no sorteio aí, viu? Alô, Divan, bom dia, bom dia. Abraçamento pra você, pediu pra colocar na oração também, tamo junto aí, viu? Valeu, garoto. A dona Mali lá dos bolos, fabricamento dos bolos, tamo aí, cowboy. Aham, trabalhando, trabalhandinho. Bom dia, cowboy, bom dia, carniça, bom dia, dona Lúcia, bom dia, Zunido, bom dia, povo, bom dia, Brasil, bom dia, os passarinhos, meu Jesus amado. Valeu, dona Mari, obrigado pela companhia aí, viu? Quem mais tá por cá no sintonizamento? Alô, Gerardinho, fala aí, seu miserável.
17: Ô, cowboy, que tô fora desse boteco aí. Manda um abraço pro neguinho ali, da Paviplan, que tá na escuta. Meu irmão Hermes, de Massaranduba, e vê se o Água Morna e Companhia Limitada do Bordo do Curso se acordaram aí.
0: É? Vamos! Ô, oh, mas que história é essa que você é o condicionador, cara? Me fala pra mim, cara. Quem que é o Monange será, hein? Falaram pra mim que o Monange diz que é o seu Vonei, né, cara? Aham. Uhum. Ó, sabonete, diz que mais liso, você já sabe quem é, né? O sabonete é o seu pelego, velho, o seu funcionário lá, né? O morfético, né? Do seu funcionário reborn, cara, né? O sabonete, esse é liso, cara, esse é liso, hein? Meu Jesus amado, hein, cara? Hã? E o desodorante, quem é o desodorante? Depois nas contas, né, cara? Tem o desodorante, tem aí o pasta de dente, Tem também o fio dental, meu. Olha o nome da gurizada, né, cara? Girardim, que história é essa, né, cara? Ah, não, cara. Depois o cara fica tomando caipirinha, falando, aqui, eu vou falar um negócio aqui, é bruto, bruto. Alô, dona Maria, bom dia.
8: Bom dia, cowboy. Ótima quinta, cowboy. Cowboy. O cheirinho de sexto, cowboy.
0: Verdade, manhã.
8: Meu, cadê o carniça? Fazendo o quê? Dormindo? Por que que não fica em casa, cowboy?
0: Aí, ó.
8: Manda esse sorteio pra mim, cowboy. Ah. Abraço pro seu Zé, pra todos os meus amigos e amigas. Coloca todo mundo aqui na oração, cowboy. Sucesso sempre com você, cowboy. Abraço. Cowboy, eu acho que o liso é o carniça.
0: Tá vendo? Ô, carniça, você que é o liso?
3: E eu que vou saber se direi.
0: Tá nervoso. Ô, dona Maria falou que você tá só dormindo, cara. Aham, aqui no estúdio, né, cara? Pelo amor de Deus, cara. Aham. Pela madrugada de Jesus, hein, cara? Falar um negócio pra você, viu, cara? É difícil essa vida, viu? Não é fácil, não, cara. É, carniça, daquele modelo, cara.
3: Oba, tá chegando o fim de semana aí, eu tô doidaço já.
0: Aham, mete o pé na lata então, vê se você, se eu tenho coragem, que eu já sampo a mão nas suas orelhas. Bom dia. Vamos lá, de moda. Aô, trem que na farmácia não tem. Vambora, meu povo. Acelerando por aqui na estúdio, 5 horas e 4 minutos. Chaca aí a moda.

0: 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Bom dia, bom dia, bom dia. Vamos lá, vamos lá. 5 horas e 14 minutos, viu? Bom dia, bom dia. Abraço pra você que tá ligadinho com a gente aqui na programação. Vamos juntos até as 7 da manhã. Tá valendo presente, tá valendo aqui frango com fritas. É, mais dois chopes aí pra você lá do Gaúcho Chopp e Cozinha. E temos também aí par de convite para o Festival Meu Boteco. Alô, menino, bom dia aí pro nosso amigo Sandro Luiz que caiu da cama, né? Alô, Sandro, bom dia!
1: Bom dia, bom dia, bom dia, cowboy.
0: Aí, ó.
1: Mais uma quinta-feira, vamos aí. Firme na luta, sempre,
0: firme,
1: né?
0: Firme na luta, firme na luta.
1: Vamos pegar, ó, o Capitão Preto aí, vamos até Curitiba, São José dos Pinhais, aquela região toda aí, né? Vamos acelerando, acelerando. E é quinta-feira, amanhã já é sexta-feira, né?
0: Olha só.
1: Então, com os modão aí, coloca no sorteio se tiver aí. Um abraço aí. Boa programação a todos.
0: Valeu, seu menino. O Sandro que é amigo do Gerardinho, né, cara? Que também tem um apelido, né, cara? Qual que é o apelido do Sandro aí, o Carniça? Meu Deus do céu, os caras estão, né, que... Rapaz do céu, olha aí, né, cara? Valeu, Sandro, um abraço pra você, obrigado pela companhia, viu? O Divan também pediu pra colocar no sorteio, me coloca aí, cowboy. Sorteio das fritas aí, bom dia, tamo junto. Fala comigo. Alô, seu Zé, lá da Figueira, dona Simone, Pugui, bom dia, cowboy, bom dia, Carniça, bom dia, Zunido, bom dia, tia Lúcia, bom dia, tia Marli, bom dia, família, bom dia, Brasil, bom dia pros gatos, bom dia pros passarinhos. Um abraço, viu, seu Zé? Tudo é bom, fala comigo, bom dia pra todos. Abraço aí, viu, seu Zé? Tamo junto aí, viu? Mais faceiro do que Pintinho Galinheiro. Bom dia, bom dia. Segura aí, firme da corda. Bom dia, bom dia. Abraçamento pra vocês aí, viu? Alô, meu povo, bom dia.
2: Bom dia, bom dia, cowboy.
0: Bom dia, bom dia.
2: Um abraço aí pro pessoal que tá no Tapetão Preto. Tacinho Distribuidora.
0: Alô, seu Cícero.
2: Toca Sônia, Paraná, Anderson, Tadala.
0: Olha o nome dos caras, rapaz.
2: Põe nós no sorteio aí, viu?
0: Como é que é o nome do cara lá? O tio o quê? Tio Tadala?
2: Douglas, Sônia, Paraná, Anderson, tio Tadala.
0: Ah, o Tadala, né? Olha só o nome do cara.
2: Põe nós no sorteio aí, viu?
0: Valeu, gurizadinho. Um abraço, viu? Ô, Cícero, e qual que é o seu apelido, Cícero? Você não falou, né, cara? Falou só dos caras aí, não falou o seu, né, cara? Olha, olha, hein, homem. Um abraço pra você, obrigado pela companhia. Sintonizando aí a nossa programação, né, cara? Ô, Carniça, seguinte, né? Tem que colocar apelido nos caras, né, bicho?
3: Ei, nem vem, cara. Nem vem.
0: O André tá na sintonia com a gente também. Quintou, cowboy. Bora pra cima, viu? Pra terminar essa semana abençoada por Deus. Essa semana e a última que tá chegando ali, a penúltima, né? Tem outra, né? Tem mais um pedacinho da outra semana que vai chegar, viu? Coloca aí a nós na oração, a família aqui, viu? E a gente no sorteio, cowboy. Grande abraço, meu querido. Grande André lá do São Luís. Alô, Andrezão, bom dia. Abração pra você, viu? Deus abençoe aí, vamos que vamos. Caminhando nessa manhã maravilhosa aí de quinta-feira, né? Estamos mais pesteados do que, olha, rapaz, né? Não sara nunca, né, cara? Essa gripe é virada no dianho, né, cara? Meu Deus do céu. Mas também, né, cara, né? O tempo, né? Deixa a gente assim, a gente se molha e vamos que vamos, né? Ô, Zunido, Zunido tá pesteado, Zunido, né? Tá pesteado. Vamos lá, gente. Bom dia, bom dia, bom dia. Cinco e 17 no estúdio.
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0: Muito bem, estamos juntos, gente, de volta, falando para você o seguinte, hein? 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Aô, Darcy! Bom dia, tá aqui o Darcy Vargas! Um abraço, meu querido. Obrigado pela companhia de vocês aí, sintonizando a nossa programação e seja bem-vindo aí pra gente continuar aí a nossa jornada, né? E vamos que vamos, né, só Darcy? Seja bem-vindo aí, tamo junto! De volta por aqui, ZYD741, número 1 do seu rádio. Bom dia, cowboy. Estamos sintonizados aqui na número 1 do nosso rádio, cowboy. Eu e o meu camarada Anderson, aqui na padaria Doce Tradição, aqui na Praia do Ervino. Fala pro Carniça, né? Que tá, né? Fizemos a rosca dele, cowboy. Ô, louco, bicho! Como assim, Carniça? Hã?
12: Ai, meu Deus do céu!
0: Antes que tá assando a sua rosca, né? Tá fazendo a sua rosca lá, né, cara? Pelo amor de Deus, cara. Pelo amor de Deus, cara.
12: Ah, ei, nem vem, cara. Nem vem.
0: Ai, meu pai amado. Que situação, hein? Bom dia, viu? Fala comigo que eu sou seu amigo, viu? Depois dessa, Carniça, eu vou falar nada, viu? Bom dia lá pro Cristiano, tamo trabalhando, cowboy. Manda uma moda pra nós aqui, bom dia. Chama na botina. Aquele abraço especial pra vocês aí, obrigado pela companhia, viu? Então, tá mexendo na rosquinha do Carniça, né, cara?
12: Ai, que gostoso.
0: Pra acabar mesmo, viu? Eu vou dizer, viu? Eita, meu pai amado, cê tá louco, bicho. 5:21 na Estúdio, bom dia.

0: Legal, legal, gente, na estúdio, no menu do seu rádio. Bom dia, bom dia, bom dia pra você que tá ligadinho com a gente aqui, acompanhando aqui a programação. Vamos juntos até às 7 da manhã. Bom dia, bom dia. Vamos lá, meu povo, 984027371. Aquele abraço, muito obrigado pelo carinho, muito obrigado pela sua audiência. Olha, te mando um abraço aqui para os amigos que estão participando. O Joel Reis, a família Reis, bom dia.
1: Fala comigo, cowboy.
0: Fala comigo.
1: Bom dia, cowboy. Bom dia, Zanido. Bom dia, Caniça. Uma ótima, abençoada quinta-feira para todos nós aí.
0: Tamo junto.
1: Cowboy, coloca nós aí nas tuas orações.
0: Valeu, garoto.
1: Outra coisa, cowboy. Toca uma para nós aí do Rick Renner. Valeu, obrigado.
0: Valeu, garoto. O Carniça mandou um abraço bem apertado pra você, Joel, né? Falou que tá daquele modelo, daquele modelito, né? Olha só, querendo ser a capivara da Via Verde, né, cara? Ó.
2: Ai, meu Deus do céu, eu tenho que ficar ouvindo essas coisas.
0: Tá vendo? Aí, ó, eu também digo mesmo, né? Ai, ai, ai, tem que ficar ouvindo essas coisas, né, cara? Bom dia pro Ademir Laube. Cowboy, manda um abraço pra nós aqui, tamo ligadinho, coloca no sorteio, obrigado pela companhia. Abração pra vocês aí, obrigado pela sintonia também. Ó, quem tá na sintonia, tomando queratina, cara, né? Queratina, pensa, o Nazário acordou agora, tá indo pra academia, falou assim, bora pra academia, ficar fitness, ó, ele e a dona Eliane, né? Olha só lá, meu Jesus amado, mandou a foto pra nós aqui, né, cara? Olha lá, queratina, cowboy, dá uma olhadinha. Bora pra academia, né? Queimar as calorias, cara. É que meu Jesus amado. Mas é um delego, velho, né, cara? Meu, que boca aberta, né, cara? Tô tomando queratina, né, falou assim, cowboy. Por isso que eu sou forte, cara. Sou bonitinho, sou musculoso. Dá uma olhadinha aí, ó. Ó lá, dá uma olhada, né? Ó, meu Jesus amado. Então, ó, atenção, pessoal, os amigos do Nazário, ó. Ele tá indo pra academia, né, cara? Faça igual ele, né? Vá pra academia também, né? Perder essa sua barriga aí, né, cara? Ainda me chamou de barrigudo, hein? Falou, bora pra academia, ô barrigudo. Mas você tá doido. Vou mandar lá pro, inclusive, né, ou pra vocês que estão ligadinho com a gente. Vou mandar lá pro meu amigo Rudinei, né, pra vocês verem que eu não tô mentindo, né, cara? Olha aí, ó. Pra você ter uma ideia, viu, ô Rudinei? Foi pra academia, cara. Dá uma olhada aí, ó. Bom dia, pelego, velho. Olha aí, ó. Ô, Rudinei, você também podia ir pra academia, né, cara? O nosso amigo Rudinei falou assim, ô, cowboy, sei não, cara, não sei não, hein, cara, esse Nazário, viu? Dá um casal bem perfeitinho junto com o Carniça, né, cara? Aham, verdade, cara.
2: Ah, não te interessa, vai cuidar da sua vida, vai.
0: Tá nervoso? Bom dia pra vocês aí, viu? Pra acabar, né, cara? Abraço, viu? Bom dia pro Rogério, obrigado pela companhia também. Fala, Polaco! Fala comigo.
3: Bom dia, cowboy. Chama na bota, naquele modelo. Toca aí o bote azul pra nós aí.
0: Ó a buzina do caminhão do cara aí, rapaz. Aí é buzina, não é aquela buzininha, né, cara? Que tem lá no caminhão do Ariel, né, cara? Bom dia, bom dia, bom dia. Fala comigo que eu sou seu amigo. Ei, mundão vem sem porteira, viu? Um abraço pro Rudinei, pra dona Adriana, o pessoal lá do Mercado Amigão, que já daqui a pouquinho tem pão francês aí, viu? É. Um abraço pro Miro também, que tá lá mexendo com as linguiças, né, cara? Falou que vai dar uns 2-3 quilos de linguiça pro Carniça, né, cara? Que situação é essa, hein? Pelo amor de Deus. Bom dia. 5:36, vamos lá, acelerando. Bom dia, 5:36.
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9: Muito bem, meu povo. Vamos lá, gente. Agora são 5 horas e 38 minutos. 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Tchau, obrigado! Bora, meu povo, faltando 20 minutos para 6 da manhã, daqui a pouquinho tem momento de fé, momento motivacional. Aquele bom dia para vocês aí de toda a região. Alô, seu Zé, tá mexendo na pedreira aí. Vambora, seu Zé, vambora. Liga a motosserra aí, seu Zé. Oi. Tchau, obrigado. Deus do livre, hein? Ó. Aí, é bruto. Bora, meu povo, bora, gente. Vamos de moda, aumenta esse volume aí. 5 horas e 41 minutos na estúdio.

0: Clube FM, número 1 do seu rádio. Tá aí, fechando mais uma sequência musical pra você por aqui. Na programação, alô Sérgio Ferro, bom dia, cowboy. Desejando pra você, pro Carniça, pra toda a equipe aí, saúde, sucesso e muita luz. Que Deus abençoe, um forte abraço, valeu, seu menino. Bom dia, meu povo.
1: Bom dia, cowboy.
0: Bom dia.
1: Coloca eu com as minhas filhas na oração agora. E bom dia pra você também, que Deus te abençoe, tudo de bom.
0: Valeu, dona Lourdes, obrigado pela companhia. Bom dia também pra vocês aí. Excelente manhã. Fala comigo, alô, os meninos.
2: Fala, cowboy.
0: Fala, rapaz.
2: Bom dia, bom dia.
0: Fala, Rodrigo.
2: Rodrigo aí, do São Luís. Tudo certo?
0: Tudo certo.
2: Manda aquele prêmiozinho aí, um brinde aí pro amigo aí. Beleza?
0: Beleza.
2: O que tá fazendo ali na BR-280? Ontem, acho que ontem, se eu não me engano. Eita lasqueira.
0: Ontem eu fui lá na Gramina Varga, né, cara, tomar um café com o senhor Darcy Vargas, né? E aí, vamos lá ontem, né, pra trazer o seu Darcy pra continuar a parceria por cá, né, cara? Ontem nós tava lá, fomos lá ontem e tomamos um café com o seu Darcy, né? Você viu o jipão da rádio, né, cara? Tava lá, tava de Jeep, né? Da Jeep Renegade. Um abraço, viu, seu atentado? Tudo é bom aí, obrigado. O Carniça queria ir também, né? Carniça e Companhia Limitada, né? Mas aí eu falei, não, vou, melhor sozinho do que mal acompanhado, cara, entendeu?
3: Ah, ei, nem vem, cara, nem vem.
0: Não levei o Carniça, não levei, foi solito, cara. Falei, só eu e Deus e companhia, tá bom, tchau, obrigado. Não, não dá, né, cara, pra carregar esse cara, né, bicho? Senão dá prejuízo, né, cara? Vamos que vamos, né? Bom dia pra vocês aí, viu? Tá valendo presente 984027371. Vamos que vamos! Vocês têm um zóio biônico, hein, cara? Todo mundo vê a gente, cara. Já não dá pra sair mais na rua, né, Carniça? Não dá mais, cara. 5h53, bom dia! 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Tchau,
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0: Olha a hora, gente, agora são 5 horas e mais 56 minutos. 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Vamos lá de volta, para você que tá ligadinho com a gente. Alô, Potência, alô, seu Lori, bom dia, bom dia. Abraçamento para vocês aí, vamos que vamos, mais um dia, mais uma manhã, hein? Chama na botina. Bom dia, meu povo. 984027371, bom dia. Olha, deixa eu mandar um abraço aqui, né? O seu Zé falou, cowboy, ontem eu fiz uma filmagem, né? Peguei meu celularzão aqui, ó. Filmei o William Fritzky descendo do helicóptero, viu? Aí, ó, o helicóptero da van. É, manda um abraço pro Fritzky aí, parabenizando a estúdio pela cobertura do acontecimento, do acidente lá do helicóptero, né? Pela bela reportagem, infelizmente, né? Perdemos o nosso cantor, o Rick, e os demais tripulantes desse helicóptero ali. E a estúdio esteve lá juntamente com o nosso querido Fritzky, o seu Luciano Davan cedeu o helicóptero ali para fazer a cobertura, ajudar também nessa busca que, lamentavelmente, perdemos aí o nosso querido Rick, né? O Evaldo, bom dia, bom dia. Manda um abraço para nós aí, cowboy. O Evaldo Diel, Dona Lourdes Furlan, quero participar do sorteio. Bom dia para vocês aí também, viu? Fala comigo. Alô, Farmerzinho, bom dia.
3: Bom dia, cowboy.
0: Oi.
3: Se eu te ver na rua, tudo bem, vou te cumprimentar e tal coisa, conversar, bater um papo, né? Falar de coisa boa, agora se eu ver o carniça, rapaz, eu não me respondo por mim. Tá bom?
0: Olha aí.
3: Esse homizinho aí, só Deus na causa, né?
0: Tá vendo só?
3: Bom dia pra todo mundo que tá ouvindo a rádio aí, mesmo pro Carniça. Valeu, um abraço.
0: Olha aí, Carniça.
3: Bem, eu te custa nada.
0: Tá vendo? Ó, diz que se viu ser carnista pela rua, ele não, olha, ele falou que não se compromete, cara, né?
14: Nossa, tô morrendo de medo.
0: Bom dia, bom dia, bom dia. O Irineu Pereira também tá na sintonia com a gente, um abraço pra vocês aí, vamos lá, daqui a pouquinho tem momento de fé, vamos lá. Ai, meu Deus do céu, o pessoal vê a gente na rua, fica tirando foto, né, cara? Aham, sei não, hein, sei não, bom dia.

0: Muito bem, estúdio número 1 do seu rádio, fechando mais uma sequência musical pra você por aqui. Bom dia, meu povo. Vamos lá, vamos lá, vamos juntos. Até as 7 da manhã. Na estúdio agora são 6:03, bom dia. 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
0: Muito bem, 6:04 da manhã, bom dia, bom dia, bom dia. 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
6: Muito bem, são 6:07. 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Aí é potência, alô os meninos, bom dia, bom dia. Vamos de volta, caminhando por aqui, acelerando o programa Hora do Cowboy, aqui na número 1 do seu rádio, bom dia, bom dia. Fala comigo, alô Balena, bom dia pra você também, seu atentado. Bom dia lá pro seu João do Coice, bom dia pro Gil Goulart. Aê, trem, bom dia. Alô também pro seu menino aqui, ó, pro seu Luiz Carlos, obrigado pela companhia de vocês também, ouvindo a programação, muito obrigado pela companhia também de vocês aí, viu? Fala comigo, meu povo.
7: Bom dia, cowboy, meu bom irmão, dia, bom dia a todo mundo da rádio aí.
6: Oi,
7: bom dia,
6: seu meu Roberto.
7: Irmão, já tô prontinho pra oração, e lá vamos nós.
6: Lá vamos nós, bom dia, bom dia. Fala comigo, alô, seu João, lá no Joinville.
8: Bom dia, meu amigo cowboy.
6: Bom dia.
8: Uma abençoada quinta-feira a todos. Me coloque na oração das 6:00 da manhã. Coloque eu e minha família e todo mundo precisa. É isso aí.
6: É isso aí.
8: Isso aí, meu amigo cowboy. É o que o cara falou ali.
6: Uh-huh.
8: É, se eu encontrar o senhor na rua, eu dou um abraço no senhor. Carniça, não quero nem ver na frente.
6: Olha aí, cara.
8: Beleza? Uma excelente quinta-feira a todos.
6: Aí, ó.
9: Nem vou me expressar. Hoje tô de boa.
6: Tá bom, vamos lá pro momento de fé. É hora, hein?
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6: Vamos lá, gente, momento de fé, momento motivacional na manhã desta quinta-feira. Final de semana tá chegando, mês tá se afunilando, já estamos aí no dia 24 de setembro, e o setembro que vai se afunilando, vai dando adeus. Essa semana, mais um pedacinho da outra semana, aí já era, né? Já vamos entrar no mês de outubro. E eu quero falar para você que tá ligadinho comigo, independentemente da sua religião, você que é católico, evangélico, espírita, Deus é um só. E Deus, ele não faz acepção de pessoas, ele não faz julgamentos, ele não julga ninguém. Por isso, a Bíblia diz que não julgueis para que não sejais julgados também. Livro de João, no capítulo 14, nos diz, não se turbe o seu coração. Credes em Deus, credes em mim, na casa de meu pai há muitas moradas. Se não fosse assim, eu não teria dito, vou e voltarei e levarei para mim mesmo, para que onde estiver, estejais vós também. Vivemos num mundo complicado, num mundo difícil, mas ele diz que no mundo tereis aflições, mas tende bom ânimo, porque ele venceu o mundo. Portanto, meus amigos, essa manhã que você tá ligadinho com a gente, tem gente que tá dormindo ainda, tem gente que já tá de pé desde as 2 da manhã, ou sei lá que seja a hora, mas enfim, tá enfrentando mais um dia. É a dona de casa que já começou a batalha, o mecânico que já abriu sua oficina, o comerciante que já levantou logo cedo, já preparou o café, o pessoal que tá ligadinho também nas panificadoras, nas padarias, já estão lá com salgados, estão prontos para você nessa manhã. E também as costureiras, os caminhoneiros, meus amigos aí que estão, os professores preparando para mais um dia, para um futuro melhor. Os médicos, os enfermeiros que estão cuidando de vidas, policiais militares, policiais civis, corpo de bombeiros que estão sempre prontos para proteger e salvar vidas. Tem também aqueles que estão na estrada, caminhoneiros, taxistas, motoristas de aplicativo, que segue levando pessoas, mercadorias e esperança. Sabe, meus amigos, eu quero dizer para você, não importa o que você está fazendo, o importante é que você tem Deus no seu coração e que não falte coragem para você levantar todos os dias, mesmo quando a vida não está fácil, mesmo quando você não tem ânimo, mas ele, Deus, o nosso Deus diz, tem de bom ânimo. Por isso, meus amados amigos e irmãos, esse momento lindo, maravilhoso, que Deus nos permite mais um dia, mais uma manhã. É o caminho do meio, como diz o nosso chefe, né? Grande Luciano Zerbinati, sempre no caminho do meio, cowboy. Time, time, time. Talvez ninguém veja o seu cansaço, talvez ninguém conheça as suas preocupações, mas o que todo mundo sempre vê é pré-julgamentos e acusações. Mas Deus, ele está no controle de tudo. Então, nessa manhã, não carregue sozinho aquilo que você não consegue carregar. Coloque na mão de Deus e faça a sua parte, e o restante ele fará por você. Quem acorda cedo para lutar não está sozinho. Deus está junto com você. Não se justifique. Os amigos não precisam, os inimigos nunca vão acreditar. Menor que os seus sonhos, você não pode ser. Somente aqueles que se arriscam a ir mais longe é que saberão onde poderão chegar. Momento de fé, momento de falar com ele, o dono do mundo,

Deus Pai. Bom dia, Deus. Bom dia, Nossa Senhora de Aparecida. Bom dia, Padre Aloísio. Mais uma manhã de quinta-feira. A ti, Senhor, nós te colocamos diante da tua presença para te agradecer. Abençoe cada um, Senhor, que nos ouve nesse momento. Dá força, Senhor, para aquele que está passando momentos difíceis, lutas, que às vezes ninguém percebe o tamanho da sua luta. Sabe, Deus, abençoe cada pessoa que nessa manhã está enfrentando uma doença, uma enfermidade. Abençoe, Senhor, aquele que está no leito do hospital, acamado, doente, triste. Protege, Senhor, cada ser humano com a tua proteção. Sabe, Deus, protege, Senhor, também quem está nas estradas, os policiais militares, policiais civis, corpo de bombeiros e aqueles que, Senhor, estão saindo de suas casas agora, que possam voltar em segurança para suas famílias. Abençoe, Senhor, cada ser humano, que aonde houver perigo, coloque a tua proteção, aonde houver cansaço, coloque a força, aonde houver preocupação, coloque a paz, aonde houver portas fechadas, abre um novo caminho. Sabe, Deus, e para cada pessoa que acordou hoje cedo sem saber como vai ser o seu dia, eu te peço, Senhor, vá em frente, abrindo caminhos, quebrando correntes, quebrando os espinhos, e que ninguém termine este dia do mesmo jeito que começou. Que haja vitória, livramento, saúde, trabalho e motivos para agradecer a Deus. Nós entregamos este novo dia em tuas mãos. Em nome do Pai, do Filho e do Espírito Santo de Deus. Jesus Cristo. Bom dia, bom dia. Jesus. Na estúdio 6:15.

0: Bom dia, Jesus. Vamos acordar, meu povo, vamos acordar, bom dia. Excelente manhã, excelente dia. Vamos lá, meu povo.
1: Bom dia pro sol da manhã.
0: Hora de acordar, hora de se mexer, mais um dia, mais uma manhã. Alô, seu Luiz, bom dia. Alô, seu Ney, motorista de aplicativo, bom dia, minha irmã.
2: Bom dia.
0: Bom dia.
2: Quinto. Abençoada quinta-feira a todos.
0: Amém.
2: Aí.
0: Amém.
2: Um abraço.
0: Abraço.
2: Com Deus.
0: Tamo junto.
2: Tchau, obrigado.
0: Valeu, meu querido. Obrigado pela companhia. Tamo junto aí. Vamos pra mais uma manhã, né? Bom dia pra vocês aí, gurizadinha. Parceiraça, como diz aí o pastor, né? Parceiraça, bom dia. Bora, gente. Olha a hora, agora são 6:17. Bom dia. 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
0: Muito bem, 6:19, bom dia. É a estúdio. 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Os meninos, tchau, obrigado.
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0: Vamos lá, gente. Agora são 6:21. Bom dia. 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Ótima manhã. Por aqui é o Cowboy Souza Filho, eu e meu cavalo unido. Vamos lá, e o Carniça me incomodando também, né? Dona Lúcia por aqui, fazendo piseiro. Bom dia, bom dia. Ô, Cowboy, manda um bom dia pra nós aqui. Tamo ligadinho pra começar essa manhã, né? O Dionei, né? Tá na audiência, né? O Júnior Egerton. Abraço pra você, viu, garoto? O pessoal lá que tá ligadinho lá no mercadinho, trabalhando, né? Ouvindo a programação. Ô, Balena, resolveu acordar hoje cedo.
6: Bom dia, Cowboy, bom dia. Vamos trabalhar um pouco, não?
0: Vamos lá, né, Balena? Que história é essa que eu tô chamando você de sabonete, hein? Me conta pra mim. Me falando aí, né, cara? Tô contando aí, né? Bom dia, bom dia. Abraço pra vocês aí, viu? Bom dia, bom dia. Fala comigo, meu povo!
6: Bom dia, gaúcho.
0: Bom dia.
6: Tudo bom?
0: Seu Carlos.
6: Aqui é o Carlos de Santa Luzia.
0: Oi.
6: Meu amigo Lambissal pediu pra você mandar um alô pra ele, um abraço aí pra ele. Manda um abraço aí pro meu amigo Silvano, meu amigo Felipe, o Leandro, toda a galera que tá na escuta aí.
0: Ah.
6: Toca aí uma música do Chitãozinho Chororó pra nós.
0: Valeu, um abraço pra você no Santa Luzia, viu? Lambissal, hein? Bom dia. Meu Jesus amado, hein? Bom dia, toca moda na estúdio 6:23. Alô, modão demais da conta. Essa é bruta, hein? Escuta aí, escuta, escuta.
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0: Pois é, pois é. Vamos, Carniça, vamos.

0: os meninos, bom dia, bom dia, bom dia. Fala comigo que eu sou seu amigo. Vamos, Carniça.
1: Ai, meu Deus do céu.
0: O Carniça não é o melhor que tá tendo, cara, no momento, né? Ai. Bom dia, bom dia. Olha, gente, quero mandar um abraço aqui pra gurizadinha que estão ligadinho comigo na manhã. O seu Aderilho lá de Blumenau, bom dia.
2: Bom dia, Camora.
0: Oi.
2: Essa musicona, essa aí, de vez em quando eu canto essa música, mesmo.
0: Ah, é?
2: Ele sem água do zóio, que nem se esquece. Bom dia a todos.
0: Bom dia.
2: Estamos sempre ligados aí.
0: Valeu, pois é. Essa aqui, ó, do mesmo lugar, né? Falou que é de chorar, né, cara? Até o pica-pau sai do buraco chorando, né? Bom dia, bom dia. Um abraço pro seu Aderilho lá de Blumenau, Aderilho de Sá, obrigado pelo carinho de vocês aí, viu? Bom dia, cowboy, você tá bom? Manda uma moda pra nós. Alô, César, obrigado, seu César também que tá na sintonia, mandando um abraço, né? Ele é o maior consumidor de bebidas, né? Geladinha, geladinha, geladinha lá do Mercado Amigão, viu? Bom dia. O seu César tá mandando um abraço lá pro Rodinei, pra dona Adriana e também pro Miro, né? Falou que disse que é chegada na linguiça campeira, né, cara, lá do Miro, né? Olha só as ideias, né, cara? Meu Jesus amado, hein? Um abraço, seu César, obrigado. O Adir da Silva também, bom dia.
3: Bom dia, bom dia, bom dia,
0: bom dia.
3: Um abraço aí, tudo
0: abraço.
3: De bom. Que Deus abençoe você.
0: Amém.
3: Belo programa.
0: Opa,
3: um
0: obrigado.
3: De Deus aí.
0: Valeu, meu querido.
3: Escuta aí.
0: Tamo junto sempre, obrigado pela companhia, né? Olha, eu vou falar pra vocês, essa semana aí, mais precisamente na semana que vem, vai fazer 6 meses aqui de programa, né, cara? Que maravilha, né? Fico muito feliz e muito grato aí a toda a direção aqui da estúdio, aos nossos diretores. E por falar em direção, em diretores, eu quero mandar um abraço todo especial ao seu Tuti, que hoje tá completando aniversário, rapaz. É, tô sabendo, né? Ô, seu Tuti, um abraço pro senhor e pra toda a família, a dona Brigitte, né? Que também faz parte aqui, né? Da direção da rádio. Um abraço pra vocês aí, muito obrigado também pelo carinho, pela confiança, né? Abraçando então o seu Tuti hoje, que recebe os parabéns de todos os funcionários aqui da estúdio, né? Principalmente também dos diretores aqui, a dona Eleni, também o seu Luciano Zerbinati, né? Recebendo o carinho de todos os funcionário por aqui do modo geral. Parabéns, seu Tuti. Espero que ele está ouvindo a gente, mas um abraço, viu? Ligadinho com a gente sempre. A dona Brigitte, que gosta da música lá, o fundo, não é fundo da grota, né, Carniça? A música lá, é o vento, né? Então, um abraço aí pro seu Tuti, o nosso patrão, viu? Tudo é bom. Ô, seu Tuti, bom dia, parabéns aí pelo aniversário. Coisa boa demais, bom dia, bom dia. Vamos lá, gente, vamos lá. Bom dia, bom dia. 6:31, bom dia. Fala comigo que eu sou seu amigo. 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
0: Muito bem, gente. 6:35 da manhã. 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De volta por aqui, na estúdio por aqui é o Cowboy. Bom dia, Souza Filho, original do Rádio Catarinense. Sou eu, desde pequenininho. Se você quiser, pode me chamar de amigo. Bom dia. Alô, os meninos, alô, seu Ademir lá na barra, trabalhando, escutando nós aí, viu? Junto com a esposa dele, a dona Cláudia. Lá o pessoal da LCA Confecções, um abraço. Tamo junto, obrigado pelo carinho, sintonizando a programação por aqui. Obrigado aí, seu Ademir. Tamo junto, viu? Vamos que vamos, temos que fazer uma parceria aqui na rádio, né, homem? Tá na hora, né? Bom dia. Abraçamento pra vocês aí. Cowboy, bom dia. Coloca no sorteio Elvis da Figueira. Obrigado pela companhia também. Quem mais tá na sintonia por aqui? Bom dia. Gurizadinha que estão participando, interagindo com a gente aqui na manhã. Fala comigo, meu povo.
13: Bom dia, pessoal da estúdio. Manda um alô pro meu amigo aí, o Carlos, lá de Santa Luzia, lá. Ah. Falar o apelido dos outros é fácil, que é Lambição, né? E ele, que é o Lobo Mau. Não pode ver uma sem dente, que o bicho já vai em cima, já. Manda um alô pra galera da Borrax aqui. Aqui o Silvano, o John Leno, Felipe, Leandro.
0: Aí, ó, tá vendo? Falou o nome dele, cara, né? Meu, o apelido do seu amigo lá, né, cara? Meu Deus do céu, que situação, hein? Abraço pra você, garoto. Fala comigo, seus meninos.
14: Fala, cowboy, fala. Bom dia.
0: Bom dia.
14: Aí, Deus abençoe. Vamos, Piazinho. Tá devagar hoje, hein?
0: Tá devagar.
14: Ontem eu pedi pra você pé de pêssego, não cantou pra mim essa moda, hein, velho?
0: Ah, é?
14: Toma cuidado, senhorita.
0: Toma cuidado, viu? O Brasil tá vendo. Bom dia. Ô, cowboy, manda um abraço aqui pra nós. É o Christian, do Três Rios, também. Um abraço pra vocês, obrigado. Alô, Reginaldo Furlan, lá em Joinville.
15: Bom dia, cowboy. Bom dia a todos da Estúdio FM, a número 1 do seu rádio. Aqui é o Reinaldo Funari, falando de Joinville, mandando uma boa quinta-feira pra todos os motoristas aí. Na rodagem de carga e de transporte de passageiro, em especial da autoviação catarinense, com a Fosparte. Um abraço, uma boa pegada, um bom trabalho para todos. Que Deus abençoe.
0: Vamos lá.
15: E guarde aí por todas as estradas aí. Valeu, cowboy, boa
0: valeu,
15: quinta.
0: Valeu, boa quinta-feira, chama nós, bom dia, cowboy, ótima quinta-feira, abençoado a todos aí, o Adenilson, do bairro Três Rios aí, viu, quero participar do sorteio, cowboy, chamo junto, pé na tábua, pé na bota, rapaz, que pé na tábua, né? Vai colocar o pé na tábua, vai furar o pé ou no prego aí, ô miserável, bom dia, fala seu Vonê.
12: Bom dia, cowboy.
0: Bom dia.
12: Vamos embora pra luta.
0: Hã?
12: E não é sexta ainda.
0: Não é.
12: Vamos embora. Falou, cowboy.
0: Um valeu, abraço. Um abraço, tudo de bom. Vamos matar a saudade. Vamos lá com o nosso saudoso Rick. Rick Renner canta pra nós. Bom dia, 6:39.

Estúdio FM, a número 1 do seu rádio, tá aí. O trem que na farmácia não tem, né, bruto velho? Bora lá, meu povo, 984027371, bom dia. Tamo junto. Na estúdio 6:47. 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
0: Olha a hora, meu povo. Vamos juntos até às 7:00 da manhã. Quero falar para você que tá ligadinho com a gente, acompanhando aí a programação. 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Aô, os meninos!
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0: Muito bem, meu povo, são 6:51. 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
0: São exatamente 6:52. 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Tchau, obrigado. De volta por aqui na última sequência do programa, né? YD741, estúdio número 1 do seu rádio. Ei, Cowboys, bom dia, bom dia. Abraço pra você que tá ligadinho com a gente, acompanhando aqui a programação. Obrigado pelo carinho, obrigado pela sua audiência. Fala comigo que eu sou seu amigo. Ô, trem, bom dia. Deixa eu mandar aí os últimos alô aqui, os últimos recadinhos pra galera participando com a gente. O Márcio também tá na sintonia. Alô, Fernando, bom dia, bom dia.
11: Bom dia, cowboy.
0: Oi.
11: É o Fernando.
0: Fala comigo.
11: Hoje é pra dar um dia de sol, vamos ver.
0: Vamos ver, né?
11: Coloca no sorteio e toca uma do milionário aí pra nós.
0: Valeu, garoto. Tamo junto, obrigado pela companhia. Quem mais aqui? O Fabiano também, bom dia, bom dia.
12: Bom dia, cowboy.
0: Bom
12: dia. Tudo
0: certo? E
12: aí? Aqui o Fabiano jogou agora 99.
0: Sumiu?
12: Quanto tempo?
0: Tava preso.
12: Toca uma música aí pra nós do Rick Renner aí.
0: Ah.
12: Tchau, obrigado. Uma ótima
0: tchau, obrigado.
12: Aqui a todos.
0: Valeu. Valeu, garoto. Obrigado pela companhia, viu? Fala comigo, bom dia.
13: Bom dia, seu cowboy.
0: Bom bora dia.
13: Bora pra mais um dia.
0: Vamos lá.
13: Muito trabalho, se Deus quiser, e ele há de querer.
0: Amém.
13: Tenha um dia próspero, muito abençoado aí pra todos os ouvintes. Positivo.
0: Positivo.
13: Um abraço lá pra Goiânia, pra mãe, pra Jássica que estão na escuta. Pose.
0: Pose.
13: Bora que bora, dele que dele, hein? Esse vira o cheiro da sexta. Tchau, obrigado, estúdio de bom. Temos mais nos aplicativos.
0: Valeu, obrigado. É a Roberta Rodrigues, tá ligadinho com a gente da companhia aí lá em Guaramirim. Obrigado pela audiência. Vambora, né, meu povo? Vamos lá, então, pra você que tá ligadinho com a gente. Quem se deu bem aqui com os prêmios de hoje, então, foi o Fernando, né? Ganhou, Fernando. Ganhou os presentes de hoje aí, tá bom? Ganhou aí os presentes lá do Gaúcho Chopp Cozinha, né? Frango com fritas, dois chopps aí, tá bom? Seu pelego, velho. Vamos com a saideira do programa. Acabou, né? Acabou. Não dá tempo pra mais nada. Não dá tempo pra mais nada, carniça. Vambora, né? Acabou, acabou. Fazer o quê, né?
14: Adeus, amor.
0: Adeus, paixão. Dentro do meu coração.
14: Adeus, amor.
0: Adeus, paixão. Vamos, carniça, vamos, vamos, vamos, vamos.
15: Valeu, cowboy, valeu, gente. Beijo no coração de todo mundo. Vamos tomar um cubetinho agora, né?
0: Vamos. Vamos tomar um cubetinho. Amanhã a gente se fala, sexta-feira, se Deus quiser, tomara que ele queira, a partir das 4 horas da manhã, com mais uma edição aqui da Hora do Cowboy. Tá chegando o horário político, sob a responsabilidade dos partidos aí. Se falemos, gurizada. Obrigado. Vamos, unido. Vambora, vambora, unido. Vambora, vamos pegar descendo aqui. Tchau, obrigado.

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16: 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Na estúdio 7:25.
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23: 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Bom dia, William.
24: Bom dia, Fernando.
25: Bom dia.
26: Bom dia.
25: Começa agora mais uma edição do Estúdio Atualidades, manhã de quinta-feira, hoje é dia 24 de setembro de 2026. Seja muito bem-vindo, muito bem-vinda a mais uma edição que está apenas começando. Fernando Berti, o que temos hoje de datas comemorativas?
26: Hoje é dia do mototaxista e também de Nossa Senhora das Mercês, William.
25: Nossa Senhora das Mercês?
26: É, Nossa Senhora das Mercês é a data litúrgica católica dedicada à Virgem associada à misericórdia e à libertação de cativos.
25: Ok, vamos trazer a mensagem do dia.
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25: Mensagem do dia, eu trago para você a mensagem de 2 Coríntios 9:6. Lembrem disto, quem planta pouco, colhe pouco. Quem planta muito, colhe muito. É bíblico. Quem planta pouco, colhe pouco. Quem planta muito, colhe muito. E isso não é sobre plantar. Não é sobre semear necessariamente. É sobre o que você faz de bom. Quem faz muita coisa boa, recebe muita coisa boa. Luciano Davan me fala uma coisa que é verdade. Ele fala: William, eu sempre que posso ajudo, sem querer absolutamente nada em troca. E sempre que eu ajudo, eu sou recompensado com coisas boas da minha vida, duas ou três vezes mais. Quem planta muito, colhe muito. Vamos às notícias.
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25: 7:31, 7:31. Lembrando você de participar, 98402-7371, 98402-7371, se quiser nos assistir.
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25: Ok, o Ministério Público de São Paulo deflagra neste momento a terceira fase da Operação Carbono Oculto, que investiga a infiltração do crime organizado no setor de combustíveis. Segundo as primeiras informações, estão sendo cumpridos mandados de busca e apreensão em São Paulo e 6 estados. Entre os alvos das buscas estão Humberto Arthur Tupinambá Neto, executivo do Banco Genial, e seus irmãos. O pessoal do banco está só tomando na tarraqueta, né? E seus irmãos, André e Bruno Tupinambá, o dono da Entre Investimentos, o empresário Antônio Carlos Freixo Júnior, conhecido como Mineiro, também é alvo da operação. Então, mais banqueiros que estão entrando na lista da polícia durante as últimas horas. A lobista Roberta Luschinger, sócia do filho mais velho do presidente Lula, Fábio Luiz Lula da Silva, o Lulinha, presenteou um assessor direto de Lula, Schwedenberg Barbosa, com um relógio no valor de R$66 mil, ingressos para shows e uma obra de arte de R$82 mil. Pagou até mesmo uma festa de aniversário dele. Os presentes são citados em trocas de mensagens obtidas pelo Metrópolis. Segundo a troca de mensagens, Berger e Luschinger atuavam juntos na liberação de verbas da saúde para estados e municípios. Estamos colocando tudo o que tem de bebida, diz Luschinger em uma das mensagens sobre a festa do assessor de Lula. Já tem uísque, vinho, gin, champanhe. Berger, assessor de Lula, agradece a festa. Linda, impecável. As mensagens também mostram uma amizade de Roberta com a secretária pessoal de Lula, Cláudia Troiano. As duas conversaram com frequência sobre a agenda do presidente. Roberta a presenteou com roupas, ingressos para shows e uma peça de joalheria. Ela também se hospedou no apartamento da lobista em São Paulo em março de 2025. É importante lembrar que em sabatina da TV Globo, no dia 27 de agosto, Lula disse que nunca viu Roberta Luschinger. Eu não conheço essa moça. Nunca vi essa moça na minha vida. Nunca conversei com essa moça. Ela nunca esteve próxima a mim. O relógio presenteado por Roberta, que Lula diz não conhecer, foi um Cartier tanque de ouro de R$66 mil. Ela também deu um anel para a mulher do assessor de Lula, pagou uma festa de aniversário em um camarote no estádio Mané Garrincha durante um show de quem? Caetano Veloso, claro. E Maria Bethânia, que dupla. E deu um quadro de Antônio Veronese de €13 mil. E daí, né?
0: Talvez, como você bem nos disse na mensagem do dia, ela seja uma pessoa do bem, faz o bem sem
25: plantou olhar
0: a
25: quem,
0: plantando muito sem querer nada em troca.
25: Né? Ela tá plantando muito e querendo colher muito do governo federal, né? Ela tá plantando muito. Então tá aí. Por que que alguém daria um quadro de R$100 mil pro assessor do presidente sem querer nada em troca? Fica a pergunta, né? 7:35. Vamos falar de tempo com a Camila Cardoso?
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6: Olá, bom dia, William. Bom dia, Fernanda, e a todos. Uma quinta-feira em que a estabilidade do tempo deve se estabelecer por todo o estado de Santa Catarina. O sol aparece com algumas nuvens e devido ao maior número de horas de brilho solar, a temperatura começa a se elevar e já chegamos à casa aí dos seus 24 até 25 graus em Jaraguá do Sul e região. O tempo deve se manter estável nesta quinta, na sexta e no próximo sábado. E a cobertura de nuvens deve retornar lá no domingo. Com a maior persistência do sol e até mesmo a massa de ar seco e quente, a gente vai perceber as temperaturas voltando a ficar mais elevadas em Jaraguá. Tanto que no próximo sábado as temperaturas podem bater aí o patamar próximo da casa dos 30 graus. Na semana que vem, já adianto, teremos novamente alguns episódios de chuva pelo estado. Portanto, você precisa fazer atividade ao ar livre, em boas condições de tempo, no mínimo até o próximo sábado. Um abraço a todos, Camila Cardoso para o Estúdio FM. 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
13: Oh, meu Deus do céu. A dona Lúcia só foi atravessar a rua, já ganhou um panfleto de político, coitada. Ficou assustada. Tá certo. 7 horas com 38 minutos, agora 7h38. Ontem nós estivemos lá em Urubici, junto com o Roberto Cabrini, nos destroços da aeronave que caiu, né? O vídeo já está nas redes sociais, nas minhas e também na, da estúdio, e mostra exatamente o local da queda, os destroços. Ontem, quando nós estivemos lá, ainda muita roupa, muitos pertences das vítimas que estavam no avião, que foram recolhidos. E agora uma informação nova que chega. Esse tipo de aeronave não costuma ter gravador de voz. Nessa tinham instalado. Então foi recuperado uma espécie de caixa preta com gravador de voz que vai auxiliar ainda mais na elucidação. Não é comum esse tipo de aeronave ter, mas essa tinha.
14: Olha só.
13: Então isso vai trazer aí mais respostas sobre o que aconteceu. Os corpos começaram a ser velados. O velório do Rick começa às 8 horas da manhã no Jardim Cemitério Pax, em Sorocaba. O sepultamento está previsto para 5 horas da tarde. O velório e o enterro serão restritos. A família não autorizou a entrada de fãs, apenas familiares e amigos. Em nota, a família de Rick afirmou que o cantor foi para todos. A voz que entrou na casa, no coração de tantas pessoas. Mas neste momento ali não está o Rick, está apenas o Geraldo, que era o nome dele. O marido, o pai, avô e o amor. O velório do empresário Bruno Avelar acontece no cemitério Parque da Colina, em BH. A cerimônia será aberta ao público. Então, ocorrerá hoje. O sepultamento ocorre às 5 horas da tarde. O velório do filmmaker será realizado no cemitério Alfa Campos, em Jandira, São Paulo. O piloto e o copiloto já foram velados. O corpo de Leopoldo, piloto, foi levado para Pongaim, São Paulo, onde o velório aconteceu. O copiloto Leopoldo. Já o piloto, Antônio, foi sepultado em São Paulo durante as últimas horas. Então, todos devem ser sepultados até o final do dia de hoje. 7 horas com 40 minutos, agora 7h40, Fernando Berti.
14: Pois é, senhor William, tá aí. Parabéns pela grande cobertura, excelente cobertura que você fez durante esse período todo aí, que esteve por lá.
13: Muito obrigado. Inclusive, fiquei muito feliz de conhecer o Cabrini, passei o dia inteiro com o Cabrini na aeronave, pessoa muito querida, muito simpática e muito inteligente, né? Uma pessoa que tem muito a contribuir. E em falando em jornalismo, para mim, o principal jornalista investigativo do Brasil. E ser elogiado por ele, como eu fui, muito me alegra. Então, uma grande experiência, apesar dos pesares, né? Nós chegamos onde poucos conseguiram chegar. Claro, com todo o auxílio do Luciano e da Van, né? Que teve um papel fundamental aí, nos apoiando com helicóptero, nos apoiando
25: com a aeronave. Inclusive, vai ter café hoje, aniversário de alguém?
14: Brunch do seu Tuti.
25: Ah, é? Opa, coisa boa. Inclusive, parabéns pra ele, né? Parabéns pro seu Tuti, nosso, um dos nossos proprietários aí, está fazendo aniversário. É, inclusive, ainda falando sobre a queda da aeronave, ontem, quando nós voltávamos de lá, muitas pessoas enviaram mensagem sobre um garotinho haitiano que havia desaparecido no mar, ali em Piçarras. Nós fizemos um sobrevoo com um helicóptero desde o início da costa ali da região de Piçarras, Navegantes, até Barra Velha, um sobrevoo a baixa altitude, com baixa velocidade, mas não avistamos nada. E aí, durante a noite, então, o corpo foi localizado por um outro helicóptero que passava pelo local. Agradeço aos pilotos, agradeço a Van, obviamente, mas especial também aos pilotos, ao Beretta e ao Renato, que nos atenderam e desviaram a rota, né? Porque Brusque e Jaraguá é uma rota. Então eles fizeram Brusque Barra Velha, Barra Velha Jaraguá para me trazer de volta aqui. E eu não tenho palavras para agradecer, porque veja, quando o Luciano me ligou me convidando para fazer parte de mais uma operação, ele poderia ter dito: olha, vem

0: né? 7 horas com 43 minutos, agora 7h43. Vamos a algumas participações?
1: Muito bem, vamos lá. Há relatos, William, aqui de caos no trânsito de Guaramirim por conta de um caminhão quebrado debaixo do viaduto. Olha aí. Então tá aí o pessoal que tá passando lá pela região, paciência, né?
2: Bom dia, William. Bom dia, Fernando.
1: Bom dia.
2: Eu acho que o pessoal aí da nossos ministros, eles estão tentando encobrir, embaçar, atrasar, porque mais cedo ou mais tarde essas investigações vão levar o nome do Lula.
0: Que eu vou dizer, né?
1: A Vanessa também está participando por aqui, disse que vai dar uma passadinha na rádio hoje. Interesseira, né? Você quer tomar um café, eu acho.
0: Ah, quer tomar um café do Tutti?
1: Abraço, Vanessa, obrigado pela
0: participação.
1: Bom dia, Willi Fernandes, se puderem dar uma chamada na prefeitura de Guaramirim, eu passo todos os dias pelas Figueirinha e o asfalto está uma vergonha entre a escola que tem lá e a pedreira. Certeza que o carro que cair nesses buracos será danificado. Obrigado, Tiago.
0: Tá certo, atenção, prefeitura de Guaramirim, Giovanni Sattler, que é o cara que passa tudo para os prefeitos resolver. Vamos dar uma olhadinha nisso aí, né? Por favor. Deixa eu mandar também um abraço aqui pro Cícero Dietrich, que é... Eu falo um dos meus advogados, parece que eu sou o cara mais processado, né? Aqui eu tenho alguns, que é um dos meus advogados. Então, alô, Cícero, um grande abraço para você. Rádio operador ele, inclusive. Ah, nós temos que pagar um comercial, né?
1: Temos.
0: Vamos lá, a gente volta já.
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2: 7h48, vamos lá. Vamos ouvir o povo de Deus.
3: Muito bem.
4: Bom dia, William. Bom dia.
3: Bom dia.
4: Começada quinta-feira para todos nós.
2: Marlene.
4: Abraços, Marlene, pai do Santa Luzia.
3: Abraços, Marlene,

0: de bom aí pro pessoal de Santa
1: Aliás,
0: Luzia.
1: Deixa eu fazer aqui um agradecimento antes que eu esqueça. Quando eu saio para essas missões, normalmente eu já sei que eu posso ficar mais que um dia, e foi o que aconteceu. E só foi possível eu ficar, porque antes de eu sair de casa, a Cauana arrumou minha bolsa enquanto eu estava ao vivo contigo, com tudo que eu precisava. Então, Cauana, te amo, obrigado. Faz toda a diferença quando você tem alguém parceiro, alguém que te ajuda. Olha, eu não seria metade sem a organização e o carinho dela. Então, muito obrigado. Me auxiliou muito. Quando eu cheguei lá e abri a bolsa, tinha tudo. Tinha o meu remédio que eu tomo todo dia, tinha roupa, tinha cueca, tinha tudo, tudo, tudo, tudo. Então, muito obrigado. Faz toda a diferença.
0: Na hora do vamos ver, você esqueceria metade das coisas, com certeza.
1: Eu sou todo desesperado, eu começo a andar pra cá e pra lá, eu pareço o Mário. Eu fico igual uma barata tonta. No dia que eu estava entrando ao vivo, no Metrópolis, no Bate, eu acho que eu fiz um valo na casa, porque eu vou pra cá e pra lá, eu não consigo parar. Sou ansioso, né? Não consigo parar. Eu tomo remédio pra ansiedade. Se eu fico sem meu remédio, fico louco. E ela já sabe, ela tem meu remedinho, pasta de dente, escovinha. É diferente. É diferente. É mulher pra casar. Tanto que eu casei, né?
0: É, mas eu acho que é bem comum isso, tá? Porque lá em casa eu percebo a mesma coisa. Se eu tenho que resolver alguma coisa, eu também. Eu fico zanzando, eu vou pra um lado, esqueço o que que era, faço outra coisa, volto. E a Débora não. Ela foca naquilo, vai lá, resolve, acabou.
1: Isso, isso. Por isso que o homem, ele tem que ter mulher.
0: Tem que ter.
1: Já diria Felipe Falcão, o homem tem que ter mulher, tem que ter.
0: É verdade.
1: Tem que ter mulher. Não, quem quer ter homem também pode ter, né? Não,
0: fica à vontade.
1: Se o cara for organizado, mas eu não troco minha Cauana por nenhum homem, não.
0: 7h50, vamos ouvir a dona Rosane. Acho que a dona Rosane não foi ao ar essa semana.
1: Ei, meu Deus do céu.
2: Bom dia, William Fritzky. Bom dia, Fernando.
0: Bom dia.
2: Uma abençoada quinta-feira para todos nós. Rosane Dalma e família Três Rios do Norte. Hoje é dia 24 de setembro de 2026. Bom dia.
1: Olha
0: como é que tá, como é que tá o JJ, tá lá em Salvador curtindo aí, acompanhando.
1: Eita.
0: O estúdio, viu?
1: Um abraço. Cuida aí, hein, Salvador. Tem lugar aí que é perigoso, é. Eu tava conversando com uma moça da Bahia essa semana, ela falou, William, eu tive que sair de lá, é tão perigoso. Olha, tem lugares que você vai que do nada podem te roubar uma corrente, um celular.
0: Caramba.
1: Salvador é uma das capitais mais perigosas do Brasil. Tá? E fora golpe, né? Aplica um golpe em turista, eles botam umas correntes no teu braço, isso aqui é um presente, daqui a pouco querem te cobrar, faz umas pinturas. É triste, se você procurar na internet, é um dos locais onde mais tem golpe em turista, questões de assaltos, furtos. É triste que não consigam dar um jeito nisso. Triste, porque é um lugar muito bonito.
0: Um abraço também pro nosso amigo Brusque e a Patrícia, que estão nos acompanhando. Agora vamos ouvir a Vanessa aqui, se ela vai...
1: Camargo?
0: Vai se defender da acusação que eu fiz.
3: Meninas, a respeito dessa rua ali da Pedreira, né? Realmente tá um caos. Só que eu penso assim, deveria de ter uma espécie de patrocínio, eu esqueci a palavra correta, entre a prefeitura e a empresa da Pedreira Rio Branco, né? Porque a maioria daquele caos ali é a entrada e saída daqueles caminhões. Então, acho que falta o bom senso da empresa ver autorização para concretar ali, fazer uma coisa mais decente, que a prefeitura arruma, lógico, demora. Só que quem traga mais rápido são justamente as entradas e saídas dos caminhões da Pereira.
1: Faz sentido, são caminhões pesados. Agora, eles têm o direito, se eles estiverem dentro do peso, né, de passar por lá. Então, uma parceria, eles podem auxiliar de alguma forma, mas tem que verificar até onde que eles têm culpa, porque se o caminhão está dentro do peso, não tem o que fazer, né? A gente paga imposto justamente para andar na rua, né? IPVA e tudo mais, então tem que verificar essa situação aí também.
4: Bom dia, William, bom dia, Fernando.
0: Bom dia.
4: William, sobre o acidente lá do Rick, agora a mídia tá dizendo que encontraram a caixa preta do helicóptero, mas helicóptero não tem caixa preta, ou esse era uma exceção?
1: Eu falei sobre isso no começo do programa, esse helicóptero tinha um gravador de voz, que é uma exceção, é um opcional, não é algo comum nesse tipo de aeronave. Tinha, que bom que tinha, mas não é comum, tanto que num primeiro momento ninguém estava contando com isso. Então realmente tinha, mas não era algo esperado, programado, planejado, né? Mas que vai trazer mais detalhes. Se é um gravador de voz, vai pegar o que os pilotos falavam na cabine. Ó, sobe, sobe, se aproxima, árvore, não sei. Então, dentro de um mês nós vamos ter esses detalhes aí através da investigação do CENIPA do Rio Grande do Sul.
0: Nosso amigo Célio Aparecido Ladislau enviou uma mensagem escrita eu, mas não tem mais nada aqui. Um abraço, Célio. Obrigado pela participação.
5: Bom dia, William. Bom dia, Fernando. William.
0: Bom dia.
5: Além de agradecer a Cauane, tem que agradecer muito ao Fernando, né? Um abraço.
1: Ah, sim, claro. Fernando, Fernando tocou aqui tudo quase que sozinho, né? O Fernando, eu agradeço depois fora do ar, eu encho ele de beijinhos.
0: Eita, cadê? Não tem o beijinho da Suzana aqui de bom dia? Tá vendo só, Luciano?
6: Bom dia, William. Bom dia, Fernando.
0: Bom dia. Vou
1: te pagar um brunch.
6: O rapaz aí, ele tá enganado. Flops. O rapaz que falou que chegaria no Nine, né? Se fosse pra chegar só no Nine, os ministros não estavam preocupados. Eles estão preocupados porque vai chegar neles, como a Lava Jato, né? Então, quando começou a chegar neles, eles deram um jeito de acabar com a Lava Jato. Se fosse só o Lula, meu amigo, já tinha ido.
0: Tá certo.
1: Tá certo. Vamos pro intervalo?
0: Vamos lá.
1: Voltamos já.
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6: 7:58 agora, 7:58. Vamos rapidinho aqui. Mandar um abraço pro Dr. Udo. Ele ficou com inveja. Falou, como é que eu não sou citado nessa sua
7: pois
6: lista?
7: É.
6: Eu já te defendi. Oh, tá bom, doutor Udo Drius, tá? Abraço. Vamos aqui a algumas das ocorrências das últimas horas na área de abrangência do 14º Batalhão de Polícia Militar. Tivemos uma apreensão de drogas, que eu vou trazer inclusive mais tarde nas redes sociais, outro não deu tempo. Os caras embalaram droga com embalagem de M&M. M&M, aqueles docinho americano, fizeram isso. Lesão corporal leve e dolosa, na rua Marechal Castelo Branco, em Xereda. A polícia militar foi acionada para atender ocorrência de agressão entre alunos. Eita! Cada um apresentou uma versão do fato. Inclusive, foram levados para fazer corpo delito. Marechal Castelo Branco, aluno, deve ser no Miguel Couto. Posse de drogas na Barra do Rio Cerro. Um homem de 23 anos foi detido com um cigarro de maconha. Ele foi compromissado a comparecer em juízo, assinou um termo circunstanciado. Também nas últimas horas, falsa identidade. A guarnição em rondas por Guaramirim realizou abordagem de 2 homens, aliás, em Jaraguá, pela rua Guaramirim. O cidadão forneceu informações falsas acerca da sua identidade, a qual informou o nome de seu irmão, sendo constatado, mediante consulta aos sistemas disponíveis, que o referido indivíduo era falecido. Na sequência, passou a fornecer dados incorretos pertencentes à mãe. Ele estava tentando se passar por outra pessoa, mas ele falou, olha, vou ser sincero, é que eu acho que tem um mandado de prisão contra mim, eu estou dando uma disfarçada, entendeu?
7: Migué.
6: E foi detido. Guarnição policial acionada para emergência, ocorrência de incêndio na rua Henrique Fuch, em Corupá. Conversado com a proprietária, mulher de 57 anos, que percebeu uma fumaça saindo de um galpão, constatou que os cabos elétricos estavam se incendiando. O incêndio foi controlado com o auxílio dos bombeiros. 8 horas em ponto. Temos tempo para mais algo? Nada.
7: Não.
6: Tá chegando Suzana Andrade.
7: Uhum.
6: E ela vai começar falando assim, estamos prontos?
7: Yes!
6: E vai soltar uma vinheta chamada Yes! 1000 anos, a mesma história, mas é a abertura dela. Vai ser lembrada por isso. Um abraço e até. Tchau.
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3: A música não para. Bom dia, Jaraguá do Sul. Bom dia, região. Prazer. Eu sou a Suzana Andrade. Com muito carinho, tô aqui pra te fazer companhia até o meio-dia. Tem música boa, sim. Tem música pra gente cantar junto, pra você dançar. É dançar? Dançar um pezinho, né, produção? Um pezinho pode, ó. Você que tá na lida aí, é pra mais um dia de muito trabalho. Beijo bem carinhoso pra você, você que nos leva de carona. Você que tá em casa, eu sei, é em casa que o bicho pega, que a gente trabalha e trabalha muito, não é mesmo? Excelente quinta-feira, isso, né, professor? A gente fica até meio perdida, né? Deu ruim no motor aí por uns dias, mas já, né, restabelecida de volta ao trabalho. Hoje, dia 24 de setembro, 14 graus aí é a temperatura, é primavera, ai que delícia! Gente, nosso WhatsApp tá ali pra você sempre, viu? 984027371. Vai ter prêmios, já vou te contar o que a gente vai sortear aqui na nossa manhã. Rádio Estúdio FM, ei, coisa boa, 36 anos, a número 1 do seu rádio. A gente começa assim, ó. Simone e Simaria.
4: Vamos cantar!

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3: Vocês precisam admitir alguma coisa.

0: Segue Sorriso Maroto. Olha o clique. Deixa eu dar uma olhadinha aqui. O que, que o pessoal tá mandando no WhatsApp da estúdio? Oi, João. O que, que você mandou aqui? Deixa
1: bom
0: eu
1: ver. Bom dia,
0: João. Bom dia.
1: Bom dia, amigos da estúdio. João Galvão de Massaranduba.
0: Ei, João.
1: É nóis. Estamos aí trabalhando aí, sempre ouvindo. Um abraço aí pra todo o pessoal de Massaranduba e região aí.
0: Ah, garoto, um abraço pra você, bom dia, alô Massaranduba. Oi, Carlos, obrigada pelo carinho, Carlos, lá do bairro Santa Luzia. Tá na lida, né, Carlos? Um ótimo dia de trabalho pra você. Estúdio 8:30.
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0: Mas tudo junto? E 41. Bom dia.
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0: É Luan Santana, música linda demais, hein? Nas ondas da estúdio, cantada. Tem ouvinte passando no WhatsApp da estúdio, deixa eu apertar o play aqui. Cadê?
1: Bom dia, Su. Oi, Antônio. Uma ótima quinta-feira pra todos. Valeu, Su. Um abraço.
0: Um abraço, Antônio.
1: Beijão no seu coração.
0: Obrigada, Antônio. Bom dia. Quem mais? Deixa eu apertar o play.
2: Bom dia, Su.
0: Oi, bom dia.
2: Uma ótima quinta-feira. Tava com saudade já, dois dias sem aparecer, né?
0: Ó.
2: Beijo.
0: Beijo, meu amor. Deu ruim no motor, viu? Isso. Motor foi até pra oficina, né, dona Lúcia? Ai, ai, ai. Bom dia. Deixa eu ver quem mais aqui. O Ademir, né? Ah, oi, Jean. Bom dia pra você. A Vanessa, maravilhosa, também passando por aqui. Oi, Marlene. A Marlene Mas. 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

0: flash. Deixa eu dar uma olhadinha aqui. Piscou é flash ali no WhatsApp da estúdio, hein? Peraí, vamos lá.
1: Bom dia, sumiguinha. Oi. Suzana. Olá. Andrade, tudo bem?
0: Tudo bem, tudo bem.
1: Hoje é meu aniversário, tá? Então pode... pode mandar beijo, mandar um discurso emocionado que me dê. Tô brincando. Beijo, tamo junto.
0: Hoje quer dizer que vai ter bolo? Ei, coisa boa, né, Célio? Saúde, viu? Ei, que papai do céu te abençoe, te proteja. Muita saúde, né? A gente sempre fala. Quando você acontece de ter um problema de saúde com você, né? Ficar debilitado, você, alguém da sua família, aí sim você tem um problema, viu? Fora isso, não, você não tem problema não, viu, gente? Saúde é tudo que a gente precisa, né? Pra você estar bem, pra você correr atrás dos teus sonhos, você precisa de saúde, né? Parabéns, viu, Célio? Falando em aniversariantes hoje, né? Tem mais uma pessoa muito especial. Esse é o Tuti! Desejo mesmo, viu, seu Tuti? Saúde, proteção divina na sua vida, né? Seu Tuti é um dos proprietários da Rádio Estúdio FM. E hoje vai ter aquele café regado, há muita coisa boa aqui na estúdio. Aliás, o pessoal já tá reunido aqui, né? Só aguardando pra gente cantar aquele parabéns todo especial. Que papai do céu te abençoe, viu, seu Tuti? É saúde, né? Pra gente viver com alegria aí, né? Todos os dias. Oi, Su, bom dia. Oi, Gruber. Bom dia, Gruber, do bairro Estrada Nova. Bom dia, Suzana. Deixa eu ver quem mandou aqui. Acho que é o Renato, né? Não assinou a mensagem. É o Renato. Renato da Barra do Rio Seco. O que que deu na Suzana? Suzana deu ruim no motor, viu? Caiu de cama. Tive que ir pro hospital e tudo, viu, gente? Mas eu não tô 100%, mas já tô melhor, viu? Por isso que eu falo. Saúde é tudo nessa vida, viu? 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

0: Fernando e Sorocaba, Bala de Prata na programação Estúdio, para aumentar ainda mais a nossa energia, levar, né, a nossa energia. Oi, Su, bom dia com o meu cafezinho. Ah, que não nos falte nunca fé e muito café. Coisa boa, né, Vanessa? Um beijo para você. Um ótimo dia de muito trabalho, né, Vanessa? Você tá bem? É. 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
2: 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Seguimos em uma só sintonia, Estúdio FM. Obrigada, viu, pelo carinho, pela audiência. Paredão, paredão vai começar.
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2: Paredão de hoje, nós temos a primeira com Zé Neto e Cristiano, Cadeira Cativa. Música de número 1, música de número 2, Jorge Mateus, Só Se For Sozinho. E a terceira, Maiara e Maraísa, 90-10. Suzana, o que tem pra sortear hoje? Olha, nós temos ingressos. Tá chegando a hora, gente. Isso mesmo, dia 26 de setembro, próximo sábado, ali na Old River, acontece a Sacra Fest. E eu tenho um par de ingressos pra você confirmar, garantir a sua presença nesta que será uma festa memorável, inesquecível. Bora, dá uma votadinha, vai.
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0: Zé Neto e Cristiano, cadeira cativa na programação. É a primeira do Paredão. Te ajuda a escolher o sucesso que a gente vai curtir de novo. Música de número 2 está chegando, valendo ingressos para essa festa maravilhosa que está chegando a hora. Sábado, próximo sábado, ali na Old River, acontece a Sacra Fest para você aproveitar, viu, gente? Tem ingressos para garantir, para confirmar sua presença.
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0: Jorge Mateus, Só Se For Sozinho. É a música de número 2. A terceira é essa aqui, ó.
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2: Existe uma teoria que se chama 90-10, onde uma pessoa tem 90% daquilo que você procura em alguém. Só que você foca naqueles 10% que falta. Aí você sai pra rua, se aventura, e realmente você encontra aqueles 10%. Mas não se deu conta que perdeu os 90%.

0: Maiara e Maraísa, 90-10. É a terceira do nosso paredão de hoje. Você passou ali no WhatsApp, me ajudou a escolher o sucesso que a gente vai curtir de novo? A música de número 2, Jorge Mateus, Só Se For Sozinho. E a primeira, Zeneto Cristiano, Cadeira Cativa. Tem ingressos pra você curtir Sacra Fest próximo sábado. Tá chegando a hora ali na Old River. 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

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Gente, 9h45, é manhã de quinta-feira, ainda tá fechadinha assim, o sol ainda não deu...

0: Seja a luz, viu?
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0: Muito bem, vamos ao resultado do nosso paredão de hoje. Quem tá levando os ingressos, já vou trazer também o resultado. Ficou assim: não deu para Jorge e Matheus. Não deu para Zé Neto e Cristiano. Cadeira cativa. Vamos lá.
4: Eu vou meter le bala em ustedes, muchacho.
0: Calma, espanhol.
4: 3, 2, 1, fuego!
0: Muito bem, olha só, quem tá levando os ingressos pra curtir Sacra Fest? Bom dia, esse ouvinte aqui é Alô Gruber, do bairro Estrada Nova. Qual é o telefone do Gruber, produção? É o 9928 final 01. Ingressos para o Sacra Fest pra você, tá bom, Gruber? É campeã.
5: 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Onde uma pessoa tem 90% daquilo que você procura em alguém. 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Mas não se deu conta que perdeu os 90%.

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0: Sucesso de número 1 do seu rádio, Cleiton e Romário. Chuva de bênçãos, pensamento positivo, fé no paizão lá de cima e bora, né, gente? Oi, Su, bom dia, o inglês maravilhosa, beijo pra você, o Christian também, o Lorenzo do bairro João Pessoa, o Vinícius, é isso, Vinícius, né? Um abraço pra você, bom dia, a gente finaliza o nosso Estúdio Play, segunda edição. 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
19: Yes!
0: Coisa boa. 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
0: Hora esta. 10h08, nosso Donas da Casa está começando. Manhã de quinta-feira, aliás, uma bela manhã de quinta-feira. Aquela manhã perfeita pra gente ser feliz, pra você fazer feliz quem você ama, né? Você tá aí com saúde? Oh, coisa boa, é a maior riqueza dessa vida, viu? Seja grato por isso. Hoje, dia 24 de setembro, o termômetro estúdio aí na casa dos 18 graus, né? 10h09, claro. Oi, Jorge, tudo bem, meu amor? Também estamos com saudade. Ai, hoje tem uma comilança, né, aqui na rádio para comemorar o aniversário do nosso querido senhor Tucci. Saúde, seu Tucci. A gente já parabenizou logo cedo, mas receba todo o nosso carinho, aliás. Seu Tucci tá aqui com a gente hoje, tomando um cafezão gostoso, regado tanta coisa boa. Meu Deus do céu, hein?
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0: Muito bem, babado. Donas da Casa Especial. Um programa recheado de coisas boas, de muita música, de prêmios e, claro, uma fofoquinha bem de leve. Sabrina, bom dia.
22: Bom dia, Su, bom dia, Jorge, bom dia a todos os ouvintes. Claro, tem babado. E
2: esse aqui é uma torta de climão, tá?
0: Ai.
2: Hoje a gente tem várias tortas de climão, na verdade. Só de pensar, eu já fico com vergonha. Eu no lugar dessa pessoa aqui, eu ficaria com vergonha, tá? A gente tá falando da Milka e do Zé Felipe. É, viralizou
0: Milka
2: também.
0: Milka é quem?
2: A Milka, então. Quem? Ela é ex-namorada do cantor Felipe Amorim. É. Né? Ela também, ela é uma subcelebridade, digamos assim. Não é bem uma celebridade. Mas ela ficou bastante aí na boca do povo
0: é
2: agora.
0: É que eles chamam de influencer.
2: É,
0: de influenciadora.
2: Tipo isso.
0: É isso.
2: Isso, tipo isso. E daí ela virou assunto, né, nas redes sociais, justamente porque ela tava fazendo uma live no TikTok. E ela disse, né, que fizeram uma pergunta pra ela sobre o Zé Felipe, né, que é quem a gente tinha comentado, se ela namoraria com ele ou não, o que que ela acha.
0: Durante,
2: né,
0: porque, a live.
2: Durante a live. O pessoal tava shippando os dois ali e perguntaram se ela namoraria com ele. Ela falou que ela até acha ele bonito.
0: Deixa eu até colocar aqui, Milka o quê? É.
2: Ela até acha ele bonito. Ela é bonita também. Ela é bonita até.
0: Fala em Milka, já veio chocolate.
2: Não, não é o chocolate, é uma influencer.
0: Ai, ai, ai.
2: É, então, ela até achou ele bonito, só que ela falou 3 filhos nas costas. Não dá, né? Não rola. Acho que não é muito bom. E daí, né, claro, chegou esse corte desse vídeo ali da live no Zé Felipe.
0: Ela dizendo que não namoraria o Zé Felipe.
2: Por causa conta... de 3 filhos nas costas, né? Que ela não quer ser madrasta de ninguém, que ela não tem essa vocação ali. E ele simplesmente foi lá e postou nos stories. Gente, com todo respeito, eu não tô atrás de madrasta nenhuma, não, tá? E...
0: Ai!
2: É, ai!
0: Ai, ai, ela poderia ter ficado sem essa.
2: Eu senti daqui, poderia ter dormido
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2: Sem essa.
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0: Marcela, é que eu não te esqueci na programação estúdio, a número um do seu rádio. Oi, Vanessa, sua, não sigo o Zé Felipe, mas amei a resposta dele. É, o povo que acha que pai e mãe solteiro querem alguém para os filhos. Vanessa. Olha só. Oi, Su, bom dia. O que que tem? Ah, o Suzana não falou o que tem pra sortear hoje. Tem uma porção de fritas com bacon e cheddar do Gaúcho Shop Cozinha. Coisa boa demais, hein? Uma porção de fritas com bacon e cheddar. Gaúcho Shop Cozinha. Alô, Flaviane. Alô, Gaúcho. Beijo pra vocês aí. Na estúdio 10h21.
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2: De volta com você. É você que tá aí do outro lado, nos levando de carona. Quem passou ali, ó, o Dona Sabrina. Senhor Guido Cazubo. É, às 14 horas tem Fora da Caixa. Bilhu, bilhu, bilhu, bilhu. Guido Cazubo.

0: Fala aí, Sabrina.
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3: É, isso aí tem que ser um pouco fora da caixa, né? Né, Su, falando do Guido ali. Às vezes tem que ser
2: Eu nem ia falar isso no ar, né? Mas galera, começando por mim, né? Fora da caixa e tal.
3: É, a Suzana, dentro
2: forte
3: do ar.
2: Candidata. Uma forte candidata, né, Guido? Há um espaço aí pra ficar fora da caixa.
3: Viu? Todo mundo aqui da rádio da estúdio tem um pezinho ali fora da caixa, né?
2: Então, vai o quesito pra entrar na estúdio, né?
3: É verdade, tem que ter um laudo ali, alguma coisa diferente.
2: Fora da caixa.
3: Exato.
2: Fora.
3: Agora a gente vai continuar falando de uma torta de climão, dessa vez a nível internacional. Dessa vez, na verdade, a celebridade realmente é uma celebridade. Dessa vez a gente pode falar.
2: Nós estamos falando de sub-celebridade.
3: Não, dessa vez. Ex-BBB, que o negócio ficou sério.
2: Porque o pessoal chama, né, de famoso ex-BBB, que não sei o quê. Eu falo, nem sei quem tá. Quem é essa pessoa? Quem é esse ser que estamos falando? E agora de quem a gente vai falar?
3: A gente vai falar do Shawn Mendes e também do Carlinhos Maia, né? Que é conhecido, mas também não tanto. Mas o Shawn Mendes é o principal.
2: O Shawn Mendes tá namorando a Marquezine, não é?
3: Tá namorando. Então, o que acontece, Su? Tava lá o Shawn Mendes, né, indo pra Itália num voo. Uhum. E do lado dele, por coincidência, tava sentado o Carlinhos Maia. O Carlinhos Maia tava viajando junto com o filmmaker dele. E ele tava fotografando ali o Carlinhos Maia. Porém, o Shawn Mendes achou que o filmmaker ali tava filmando ele, né? Tava filmando o Shawn. Porque acho que por ele ser muito famoso, ele tem esse costume de que as pessoas querem gravar ele, tirar foto dele sem ele saber.
2: E aí ele não
3: falou,
2: gostou.
3: Ele falou, não me filme, por gentileza. Né? Falou, assim, educadamente com o filmmaker, né? Em inglês, claro. E o filmmaker também, em inglês, respondeu pra ele que ele tava filmando o Carlinhos Maia, que era quem tava sentado do lado dele, que era um artista brasileiro.
2: Mais um?
3: Então, coitado do Shawn, né, gente? Ficou uma torta de climão ali, porque geralmente ele deve estar acostumado as pessoas a filmarem ele.
2: Todo presunçoso.
3: Né? Ele descobriu que também tinha uma pessoa, entre aspas, famosa ali do lado dele, né? Mas depois ele foi muito simpático, né, com o videomaker ali do Carlinhos Maia. Eles até comentaram que o videomaker também já tinha tirado fotos do Shawn no Lollapalooza. Enfim, começaram a conversar lá. Em inglês, mas o Shawn foi muito carismático, foi bem
2: depois,
3: tranquilo.
2: Né?
3: Depois de ter essa torta de climão ali, acabou dando tudo certo.
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4: Todo mundo tem uma lembrança boa, né? Então vamos cantar assim, ó.

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1: 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Aí, não cuidou. 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
2: De volta na programar em seu estúdio 10h46. Hoje tem comilança, uma porção de fritas com bacon e cheddar. Só de falar, ó, já começa até a salivar. Gaúcho, sopa e cozinha.

0: Mari Fernandes, telefone sem fio da programação, tem ouvinte na área, Juliane. É, oi, Ju, querida, um beijo, maravilhosa, Ju. Quem mais? Aqui o Rafael. É, Sucar, essa porção do gaúcho. Bom dia. Oi, Mari, meu amor. Um beijo, Mari Siqueira, do bairro João Pessoa. Quem mais? Priscila, a Gleice, a Roseli, do bairro Vieiras. Ô, meu amor, beijinho pra você, tá bom? Também senti saudade. Quem mais aqui? Ah, o Josmar, é isso? Josmar, do Tifa Martins. É, que foi, Jorge, meu amor? Quando o motor se fala assim, ah, meu corpo fala, ele fala, vamos colapsar. Preste atenção aí, viu? Estúdio 10:56.
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10: Seguimos em ZYD 741 nos 99,1 Rádio Estúdio FM. Eu sou a Suzana Andrade, com muito carinho fico com você até o meio-dia. Tem Sabrina Dias também contando tudo do mundo dos famosos. E o nosso querido Jorge.
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10: 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Ó, o pé do pecado.

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9: 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Vou mandar um beijinho pra Raquel. Oi, Raquel. Tá no sorteio, meu amor. Bom dia de trabalho, a Tati.

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9: 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De volta com você, nosso melhor ouvinte, razão do meu sorriso. É saber que você tá aí, viu? Você tá bem? Você tá com saúde? A família? Como é que tá a família? Tá bem? Coisa boa. 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

0: Gente!
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4: 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Deixa eu mandar um bom dia para o Reginaldo. Oi, Regi. Como é que você tá, Reginaldo?
5: Bom dia, bom dia, Suzy. Aqui é Reginaldo do Bairro Cortina Estúdio FM. Um excelente dia para nós e quero participar do sorteio. Valeu.
4: Valeu, Regi. Vamos, Dali, que é tudo nosso.

0: o coração, é de Frita e Samuel, toda mulher. Gente, quem tá levando a porção de fritas com bacon e cheddar do Gaúcho Shop Cozinha é a Luana, maravilhosa, tá de aniversário hoje, essa linda aqui, papai do céu te abençoe, Luana. Feliz aniversário, 9623, final 18. 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
39: Por aqui continuamos na estúdio com música, meio-dia 25.

0: seu rádio. Muito bem, daqui a pouco tem o nosso hashtag estúdio pra você participar por aqui e interagir conosco, tá?
1: Com as girl é problema.
0: Yes. Oh, oh, oh, oh. Vou pro intervalo, hein? Fica aí. Bora! Estúdio meio-dia 31.
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0: E agora aquele recado para você. 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
4: Ah, apresentação.
5: Mário Júnior.
4: Hashtag Estúdio. Oh, prazer, tô chegando, Mário Júnior, com você, pra você no Sono Estúdio. A partir de agora, você participa, você interage. Manda aquele seu alô, seu recado e participa aqui também, viu?
6: É o Mário Júnior que tá na programação.
4: Sou eu mesmo. Eu que tô por aqui até as 2 horas da tarde, depois do horário eleitoral gratuito, fazendo companhia pra você, tá certo? Tá valendo a partir de agora, então, pra você participar aqui comigo. Você que tá afim, ó, dia 3, marca na agenda. Dia 3 de outubro tem Festival Meu Boteco no Top Poker. Vai ter show com Das Aranha. Eu tenho aqui um ingresso pra você curtir esse super evento, tá? Pra você participar a partir de agora. 98402-7371, manda aí. Hashtag Meu Boteco. Pra você participar desse super evento, esse super festival. O segundo festival na Top Poker aqui em Jaraguá do Sul. Aumenta o volume, meu filho.
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4: Zezé de Camargo e Luciano.

0: Jorge Miron do seu rádio, tá aí o som de Simone Mendes. Direitos iguais na programação 99.1. Muito bem, você vai participando aí, hashtag Meu Boteco, porque tá valendo, tem ingresso aqui pro Meu Boteco, que acontece dia 3 de outubro aqui em Jaraguá do Sul, no Top Poker Jaraguá, a partir das 14 horas, vai ter show com Das Aranha e outras atrações presentes, tá? 98402-7371. Hora certa, estúdio, 12:49.
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13: Vamos nessa. Na audiência 99.1, hashtag meu boteco. Eu tenho aqui ingressos pro meu boteco. É um ingresso, aquele ingresso top pra você curtir dia 3 de outubro no Top Poker, o segundo festival Meu Boteco 2026.

0: Estúdio, a número 1 do seu rádio, Matheus e Cauã, nem doeu, na programação 99.1, é o nosso hashtag estúdio no seu horário, né, aqui no seu início de tarde de quinta-feira, na nossa primeira edição, você vai participando 98402-7371. Deixa eu ver quem tá por aqui. Ah, tá, tem uma galera, é verdade, deixa eu dar aqui um abraço pro Gruber, que tá por aqui. Hashtag Meu Boteco tá participando. A Ju também, oi Ju, boa tarde, bem-vinda. Jason, alô, Jason, né? Jason tá aqui participando. E também a Juliane do São Luís, hashtag Meu Boteco. Tem aqui o ingresso pro Meu Boteco dia 3 de outubro no Top Poker, hein? Na estúdio, agora, 1:05.
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2: Opa, hora, aquele momento da gente recordar e matar saudades na nossa programação 99.1. Vamos relembrar, trazer um grande sucesso dos anos 90 para matar saudades. Aquele momento de matar saudades, hein?
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2: Ah, essa música, essa banda catarinense. Estreia do grupo em 96. Foi um grande sucesso, né? Letra e a melodia dessa música. Vagabundo confessam. É, foram compostas por Nestor Capoeira. Essa banda aí de Floripa adaptou a composição original, transformando uma levada de reggae com cara de ilha, misturando o estilo de vida praiano e boemia local, hein? Um grande sucesso e eles são daqui. Estarão dia 3 no Top Poker também, em Jaraguá, no Festival do Meu Boteco.

0: estúdio número 1 do seu rádio Dias Melhores. Jota Quest. Isso aqui lá de 2000. 2000. Pra gente matar saudades no 984027371. Você participa também, tá? Tá valendo por aqui. É. O ingresso para o segundo Festival Meu Boteco 2026, que acontece dia 3 de outubro, tá certo, no Top Poker em Jaraguá, com promoção exclusivaça da Estúdio. Jana tá por aqui participando comigo. Ricardo. É, fala Fabrício, Fabrício de Guaramirim. Quero muito curtir o das Aranha. Alô Fabrício, tá participando. Grande abraço aí. Tá no sorteio também, tá? Quem tá por aqui também? É. Renato, fala Renato, boa tarde, bem-vindo, participando, todo mundo aí na comboca, participando aqui dos prêmios, né, na verdade, do ingresso do Festival do Meu Boteco, que acontece dia 3 de outubro. Hora certa na estúdio, 1h21.
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17: Vamos com ela, Camila Cardoso. Oi, Camila. Boa tarde.
22: Olá, boa tarde, Mário. Boa tarde a todos. Ao longo desta quinta-feira, as condições são de estabilidade no tempo para o estado de Santa Catarina. O sol aparece em alguns momentos com mais nuvens e as temperaturas da tarde chegam a 25 graus em Jaraguá do Sul. Durante a próxima noite e madrugada, a temperatura já fica um pouquinho mais elevada, por volta de 15 graus. Amanhece com alguma neblina e nuvens nas primeiras horas da sexta-feira, mas o sol deve aparecer trazendo elevação e 27 graus de temperaturas máximas na sexta-feira. No sábado, a gente tem tempo firme, sol e calor. Quase 30 graus serão verificados no sábado. No domingo, mais nuvens, essa nebulosidade traz algum chuvisco, algum garoeiro de forma pontual. E a expectativa é que na semana que vem a gente tenha algum outro evento mais significativo de chuva, principalmente ali pelo dia 30, que deve ter uma chuva um pouco maior por aqui. Portanto, uma quinta-feira aproveitável, se mantendo assim, no mínimo até o próximo sábado. Camila Cardoso para Estúdio FM, a número 1 do seu rádio.
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17: Obrigado, Camila Cardoso, pelas informações do tempo. Em nossa região, hoje o tempo começa a melhorar, né? Vamos dizer assim, tudo promete que comece

0: Esse ano vai dar certo.
1: 1:38 no estúdio.
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0: estúdio, a número 1 do seu rádio, a cadeira de aço, Zeneto e Cristiano. Pessoal que tá participando, daqui a pouco tem um sorteio aí, tá? Do ingresso do Festival do Meu Boteco, já já. Uma ótima tarde pra Iraci que tá participando, Jana da Barra, Vanessa, oi Vanessa, boa tarde. Um abraço pra você, Vanessa, obrigado pela sua audiência aqui, tá? Participando aqui conosco no 984027371. Vou girar, vou pro intervalo, eu volto já. Hora certa no estúdio, 1h40.
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0: Por aqui, retornamos. Já já tem Fora da Caixa com Guido Cazubo. E daqui a pouco o sorteio do ingresso do Festival Meu Boteco, que acontece dia 3 de outubro no Top Poker em Jaraguá. Agora vamos cantar com Bruno Marrone.

0: Saúde, ou a número do seu rádio, toda mulher. Já nasci pra morrer de amor. Ed Brito e Samuel na programação da Estúdio FM. Quem tá levando aqui o ingresso no Festival Meu Boteco, parabéns pro Renato, no final 9990, levou o ingresso pra curtir aí o Meu Boteco, segundo Festival do Meu Boteco, dia 3 de outubro no Top Poker Jaraguá, com promoção exclusivaça da Estúdio FM. Intervalo, eu volto já, hein, trazendo o meu bloco saideira por aqui. Estúdio 1:52.
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14: Muito bem, minha gente, eu vou deixando aqui as minhas saideiras. Eu volto amanhã a partir do meio de 25, depois do horário eleitoral. Daqui a pouco tem Guido Cazumbo fora da caixa, com muitos prêmios, pior de três. Notícias mirabolantes aí do mundo. Enfim, as loucuras de Guido Cazumbo. Forte abraço, até amanhã.
15: É inevitável.

0: Good FM, a número 1 do seu rádio, Shania Twain, From This Moment, para fechar o hashtag primeira edição com Mário Júnior. Mário Júnior apaixonado. Após o intervalo, tem mais uma edição do Fora da Caixa. Fica na sintonia aí. É rapidão.
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2: 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Boa tarde! Guido Cazubo com você a partir de agora. Tô chegando! ZYD741, Rádio Estúdio, FM 99.1 MHz. Vai começar o programa mais fora da caixa do rádio.
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2: 12:11. Boa tarde pra você. Quintou. 22 graus a temperatura. E aí, tá legal? Tá bacana? Tudo jóia? Hoje temos assuntos importantíssimos pra tratar aqui no Fora da Caixa News. Daqui a pouco você vai ficar sabendo do que temos reservado pra hoje. Vai rolar Catatumba, hein? Música véia, que nós vamos escavar, né? O nosso sítio arqueológico musical. Vamos estar desenterrando uma hoje aí às 16h. Inclusive, se você tiver uma boa para me indicar aí, aceito sugestão pro Catatumba, hein? Às 16h. Às 15h, já sabe que tem o pior de 15h, né? Te prepara. E você participando aqui comigo no 984027371. Vamos nessa?
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2: Maiara e Maraíza.
7: Essa teoria que se chama 90-10. Onde uma pessoa tem 90% daquilo que você procura em alguém. Só que você foca naqueles 10% que falta. Aí você sai pra rua, se aventura. E realmente você encontra aqueles 10%. Mas não se deu conta que perdeu os 90%.

0: Estúdio FM, a número 1 do seu rádio, Duda Bertelli e Ana Castela. E o ponto fraco, 2h19. Boa tarde pra você. Daqui a pouco tem Fora da Caixa News. Vamos falar aí do homem que fingiu ser surdo e mudo por 62 anos só pra não ouvir a esposa. Olha que... Já vou contar esse caso pra você ainda hoje também. O rapaz que teria aceitado uma proposta de 2,7 milhões, sabe pelo quê? Pelo seu testículo.
1: Ridículo.
0: Aham. Isso no Fora da Caixa News daqui a pouquinho, tá? Vamos pro intervalo. Daqui a pouco tem Jorge Mateus, tem Henrique Juliano e muito mais. Música boa pra você na sua quinta-feira. Fica ligado aí. Estúdio 2h20.
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3: 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Ué, vamos que vamos, por aqui na Estúdio FM, boa tarde pra você, ó, fora da caixa, agora tem Jorge Matheus, só se for sozinho.

0: tô trazendo notícia pra você aqui, porque o Fora da Caixa também é informação das coisas mais bizarras que vão acontecendo nesse mundão afora. Por exemplo, eu tenho aqui, ó, o homem que fingiu ser surdo por 62 anos pra não ouvir a esposa. Já, já te conto esse caso. Estúdio 2h35.
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0: 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Mário Júnior está reflexivo, refletindo sobre a vida, sobre nossa posição no universo, o lugar que ocupamos, e chegamos à conclusão que não somos nada, né? Porcaria nenhuma. É, Mário Júnior, não é fácil não. Tem informação agora.
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0: Ó, imagina passar 62 anos da sua vida, talvez você que esteja me ouvindo nem tenha vivido tudo isso ainda. Mas passar 62 anos fingindo que não consegue ouvir uma única palavra da própria esposa. É, foi isso que aconteceu aí com o homem, para escapar das reclamações dentro de casa. Olha aí, Durante mais de 6 décadas, ele sustentou a mentira de que era surdo e mudo. Aí a esposa, acreditando na condição do marido, né, amando ele incondicionalmente, o que ela fez? Ela chegou a aprender a linguagem de sinais para conseguir se comunicar com ele. E aí juntos, eles tiveram filhos, construíram uma vida inteira baseado nessa farsa aí. O segredo acabou vindo à tona durante o processo de divórcio, porque quando ele foi confrontado pela justiça, né, ele não conseguiu manter o teatrinho e aí teve que confessar que ouvia perfeitamente e que o silêncio era sua maneira de escapar do que considerava uma tagarelice incessante da sua companheira. Esse levou aí a nível hard. Claro que a esposa ficou devastada, descobriu que havia sido enganada durante todos esses anos, né? E ela aprendeu a linguagem de sinais para conversar com ele ainda, né? E mesmo assim ela era tagarela, para ela ficar quieta ele tinha que segurar as mãos dela, senão, né, ela não parava.
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0: Amplitude FM, a número 1 do seu rádio, Danilo e Davi, eu não sou terapia. Estúdio 2h49.
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3: 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Daqui a pouco tem pior de três, hein? Te prepara. Valendo presente pra você aqui na programação da Estúdio. Boa tarde. Obrigado pela audiência, onde você estiver. Conectado, curtindo a gente no rádio, no aplicativo, no site da Estúdio.

FM, a número 1 do seu rádio, Fred Fabrício. Você não cuidou? Te prepara! Aumenta a volúpia do teu rádio. Após o intervalo, tem a nossa dose de tortura musical com o nosso.

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0: Juliana, estamos de volta aqui na número 1 do seu rádio. Boa tarde pra você. E a hora de mais um pior de três. É você quem decide a pior das opções.
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0: Aê! Ó, tá valendo meia torre de batata do Gaúcho Shopping Cozinha, aquela que serve até 3 pessoas. Você vai concorrer. E tem mais. Tem 1 litro de óleo, mais uma troca de óleo da B3 Moto Peças. Vota aí, 98402-7371. Primeira candidata de hoje, a pior de três. Palmas para receber Molengão do Forró. Molengão do Forró é o seguinte: furou o sapato dele. E aí, né, ele não quer andar descalço. Ele precisa de um sapato novo. Ele vai contar o caso pra nós aí. Vai!

0: perder o bailão.
1: Claro que não vai perder o bailão. Isso aí, nada que um sapato novo não resolva, né? O molengão do forró, candidata número 1.
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1: Ai, ai, agora tá chegando ela. Thaís Carla aparecendo aqui, senhoras e senhores. Com esta belíssima canção que fala que se não é sobre o seu corpo, você não pode opinar. Se não é...

País Carla. É a música 2 aqui do nosso Fjord 3. Você não pode opinar. Não posso nem opinar. Eu ia falar que a Thaís Carla perdeu 100 quilos. Você acredita nisso? Mas não posso opinar, né? Fjord 3. Vamos lá para a música 3. Manhoso, vamos trazer um pouco aí de ensinamento bíblico para vocês aqui nessa tarde. Sim, o Manhoso está trazendo a história de Eva e Adão. Vai!

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1: Manhoso, Eva e Adão, é a música 3.
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1: Agora tá contigo aí, ó, valendo a troca de óleo, mais um litro de óleo da P3 Moto Peças, pra você que tem a sua moto aí, ó, já é uma mão na roda, né? E tem meia torre de batata do Gaúcho Shop e Cozinha. Hoje eu decidi que a música voltada a pior vai ser... Vou pegar aqui o aspirador de pó da Dona Lúcia. Hoje a música vai ser aspirada. Então você que decide qual que vamos aspirar aqui.
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0: Estúdio FM, a número 1 do seu rádio, Mato Grosso e Matias. Enquanto o sol brilhar aqui no nosso Pior de Três, Júlia do Três Rios mandou aqui, ó. Ela falou que a pior música é a primeira. Da Thaís Carla é educativa, diz ela. E Eva e Adão é divertida. Digo mais, e catequética, diria eu. Erilei, boa tarde, voto na 1, é bem ruinzinha. Pode aspirar ela. Daqui a pouco, vamos aspirar, né? A pior das três aqui. Lisiane, também aqui, ó, opção 3. Valeu, muito obrigado. Boa tarde, João, elimino a 1. Obrigado, Eliette de Schroeder. É, acredito que a pior é do Eva e Adão. Não, ela escreveu assim, ó, do Viadão, mas não é Viadão. É Eva e Adão, né? Ai, ai. Tá de aniversário hoje, Eliette. O que, mulher? Parabéns pra você. Aê, papai do céu te abençoe com muitas felicidades, anos de vida, saúde e aquela coisa nada toda, tá? Ah, deixa eu ver quem mais. Camila, Nova Brasília. Valeu, valeu. Votou na 3. Obrigado, Ingrid. Voto na 1. Nicole, música 1. Ricardo, música 2. Depois dessa, nem vou opinar. Oi, Luana.
1: Boa tarde. Meu voto da pior música que tu aspira aí, se joga no lixo. Ah. Sem voltar, com certeza, tu tranca em 7 chaves. Ah. É a 3. É a Luana Massaranduba, quer participar do sorteio.
0: Você vê que tá bem disputado aqui, né? Tá bem disputado as opções hoje aqui. Duda, volta na música 2. Valeu, Mari Siqueira. Do João Pessoa, hoje tá difícil escolher a pior, mas vou ficar com a 1. Do Molengão. Tá certo, Milene também. Diego votou aqui. Bora pro intervalo. Daqui a pouco eu vou repetir aqui as candidatas a pior de 3 dessa quinta-feira. 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
6: Só aproveita que tá com o celular na mão aí. Já mandou uma mensagem aqui no nosso WhatsApp pra votar na pior das 3 opções. Aqui é o nosso pior de 3 hoje, tá? Olha, duelo de titãs, hein? Duelo de titãs. Vamos pro repeteco. Ó, tá valendo meia torre de batata do gaúcho, mais troca de óleo e litro de óleo da B3. B3, motopeças com a gente aqui. Bora lá? Descalço não dá pra ficar, né? O molengão do forró. Então, se for pra sair pra algum lugar, tem que sair calçado. Se não tiver tênis, se tiver chinelo, sandália, né? Se não tiver isso, vai com sapatão mesmo.
7: Eu vou com sapatão.
6: É, o que que tem?
7: Eu vou com sapatão.
6: Bom pra segurança também, né?

0: Isso aí. Esse é o Molengão do Forró. Opção 1 do nosso pior de 3.
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0: Lá vem ela, Thaís Carla. Thaís Carla é uma nova mulher. E ela não dá bola quando opinam sobre o corpo dela. E ela levanta essa bandeira. Se não é seu corpo...

Essa é a Thaís Carlos, são dois aqui do nosso Pior de Três. Se você está feliz, bata a palma, tchá, tchá, tchá. Olha a música que ela fez, a paródia. Acho que ela acabou com a infância de muita gente agora, né, Thaís Carla? Pior de três. Ah, vamos pra três. A música mais catequética aqui, né, entre as candidatas, está chegando Manhoso, trazendo a história de Eva e Adão.

0: Tá aí, aplausos, aplausos para o manhoso Eva e Adão. Música 3 aqui no nosso Pior de 3. E aí, clareou sua mente agora em quem você vai votar? Parece as votações do STF ultimamente, né? Votando pra ver quem que é o pior. Barbaridade. 98402-7371. Tá valendo meia torre de batata do gaúcho, já falei, né? Mas a troca de óleo e o litro de óleo também. B3 Moto Peças, boa sorte aí.
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0: Estúdio FM, a número 1 do seu rádio. Tá aí, a Mari Fernandes e o Telefone Sem Fio aqui no nosso Pior de Três. Claro que aqui o espaço é democrático. Além de você votar, sim, você pode dar a sua opinião quanto às candidatas. Gruber!
1: Boa tarde, Guido. Oi. Gruber do Estrada Nova. Estamos sempre ligadinho aí, a pior das três. Eu vou votar na número 2. Valeu, forte abraço.
0: Valeu, valeu. Deixa eu ver, Denise votou aqui também. Oi, Sheila.
2: Meu Deus, essa última aí tá terrível. Quero ganhar esse prêmio, essa troca de óleo aí.
0: Valeu, Marcos, fala aí.
3: Fala, Guido Cazuba, aqui é o Marcos, ali da Figueira. E a pior de três, na minha opinião, é da Thaís Carla. Ninguém merece ouvir isso daí, siga sangue dos ouvidos, né? Nossa, até que são toleráveis. Manda pra cá essa torre do gaúcho e a troca de óleo.
0: Valeu. O alemão mandou dois áudios aqui. Ele mandou, né... voto nenhuma e na outra, agora não sei.
4: Opção 2.
0: Tá. Aí?
4: Opção 3. Me coloco no sorteio.
0: Eu não sei se ele mudou de ideia, ele tinha votado na 2 e mudou pra 3 ou resolveu votar nas duas pra garantir que as duas são ruins. Não sei. Não sei. Deixa eu ver aqui, ó. Antônio, valeu, obrigado. Boa tarde, Guidão. Voto na 3. Abraços. Quem quer? O Odemar, valeu, valeu, muito obrigado. Deixa eu ver, tem mais um áudio aqui? Tem, do Luiz Carlos, oba!
5: Eu voto na música, é a Eva e Adão.
0: Tá bom, vamos lá, contabilizar esses votos e hoje vamos aspirar a perdedora do Pior de Três e já vamos saber quem leva os presentes de hoje. 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
0: Ah, eu não acredito que vocês engajaram tanto. Olha, tivemos recorde, o recorde que fala, de participações, hein? Recorde de participações. Todo mundo aí votando na, das piores. Muito bem, já temos o resultado aqui. E a meia torre de batata do Gaúcho, chope cozinha e um litro de óleo com a troca de óleo na B3 Motopeças, que vai dar um trato aí na motoca. Ela, final do telefone 2751, Adriana, é você, menina! Parabéns, parabéns, só passa aqui na Estúdio FM para retirar. Pois bem, vamos para o resultado. A grande vencedora com, deixa eu ver, 10, 5, 10, 15...

0: Não escolheu a roupa, tá sempre decisa. Com qualquer uma delas vai ser a mais linda.
1: Sim, ó.

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0: Estúdio FM, a número 1 do seu rádio, Geninho. E o cabelo cachado aqui no nosso Fora da Caixa. Boa tarde, JJ, segue de férias. Acabando, diz ele. Tarde, aproveita. Ó, tomando uma geladinha num resort. Que maravilha. Alô, Eli, o substituto. Tá com nós aí também. Boa ID também, abraço pra você. Alô, Marcílio, tamo junto. Adelmo também, fala tio Dermo. Obrigado, é nóis. Daqui a pouco a gente continua com muito mais música boa e, claro, informação. Daqui a pouco tem Fora da Caixa News, 4 da tarde, tem mais uma edição do Catatumba. Se a gente escava e desenterra uma música do passado, é a nossa arqueologia musical por aqui. Daqui a pouquinho, hein? 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
0: Opa, que beleza, estamos de volta aqui na Estúdio FM. Agora tem Ana Castela, É Que Eu Não Te Esqueci.

0: Estúdio FM, a número 1 do seu rádio, Nilson Neto e Luan Pereira, e o roteiro de casamento. Fechando mais uma hora de som, daqui a pouco a gente continua com mais Fora da Caixa. E tem Catatumba pra gente fazer a nossa viagem arqueológica musical aqui na programação da Estúdio. 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
13: De volta por aqui, ZYD 741, Rádio Estúdio, FM 99.1 MHz, a número 1 do seu rádio para todo o norte catarinense. Boa tarde para você. Vamos nessa?
14: Agora da Estúdio, uma música que você não ouve desde...
13: Catatumba. Tá no ar mais um Catatumba. Vamos lá, vamos cavar, múmia. Vai cavando.
14: Sucesso e música nova, todo mundo toca, meu filho. Eu quero ver tocar essa aqui, ó.
13: Então tá. O que que você preparou? Não achou ainda? Opa, opa. Achamos alguma coisa. Achamos alguma coisa. De que ano que é? 1984. Brian Adams aparecendo por aqui no Catatumba com seu clássico romântico Heaven. Beleza, ó, fez parte de trilha de novela brasileira. A Gata Comeu, de 1985. Essa faixa foi inspirada aí na turnê com a banda Journey. Ganhou mais projeção em 2001 através de uma versão eletrônica do DJ Sammy. Vai!
15: Gata Pumba! 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

0: Amplitude FM, a número 1 do seu rádio, Zezé de Camargo e Luciano, Sonho de Amor. Fechando mais um bloco aqui do nosso Fora da Caixa. Daqui a pouco tem Fora da Caixa News. E o caso do homem que recebeu quase 3 milhões de dólares para vender um dos seus testículos. Já já eu conto em detalhes para você aqui na programação da Estúdio FM, mas quero te lembrar que tem promoção rolando. 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Aproveita que no Insta também, ó, tem promoção para os Brabinhos e também para os CLTzinhos, é isso? Ó, porque eu tenho aqui, ó, Dia do Soldador, hein? 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Aqui quanto mais você ouve, mais você ganha, bebê. 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
9: Olha aí o sol dando o ar da graça, senhoras e senhores. 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De volta agora tem Lucas Luco. Conclusão.

0: Glasgow Girl è problematico.
1: Fiera número 1 do seu rádio, Elis Justi, a Skull Girl, agora 4h40. Após o intervalo, tem Fora da Caixa News e o caso do homem que vendeu suas batatas por quase 3 milhas. Já já te conto essa, hein? Estúdio 4h41.
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0: Eita, tamo de volta. Fora da Caixa News no ar. E a notícia que impacta a sua vida em nada.
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0: Alô, homens, quero saber de vocês aí. Você venderia um dos seus testículos por $2.700.000?
2: Nossa!
0: Imagina, é 1.700.000. É papo pra mudar de vida, meu amigo. Então, foi isso que um homem aceitou uma proposta, né? E aí ele usou esse dinheiro pra comprar uma casa em Los Angeles. Esse caso aconteceu nos Estados Unidos, né? Segundo o relato, ele foi informado de que poderia levar uma vida normal com apenas uma bolinha. E aí decidiu seguir em frente com a negociação. E olha, é uma decisão bastante peculiar para resolver o problema da moradia, né? Uma história semelhante também, né, circulou envolvendo um homem na Tailândia que teria vendido... para financiar modificações no carro. Ah, não, mas daí aí é loucura. Não, o cara vendeu uma bola para, sei lá, dar uma tunada no carro, rebaixar, coisa de piapansudo. Além de piapansudo, ficou com, né, monobola.

0: News trazendo informações para você, informações relevantíssimas, né, para nossa sociedade brasileira. Daqui a pouco a gente continua com muito mais. Tem música para você. Vai!
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0: Estúdio FM é número 1 do seu rádio, Cleiton Romário e a chuva de bênção. A galera comentando aqui a notícia do homem que vendeu uma bola por quase 3 milhões. E aí? Peraí, deixa eu botar aqui. Aí, agora
1: boa
0: vai.
1: Boa tarde, Guido. Tarde. Tudo bem? Beleza. Arruma o comprador, Pia, que estamos disponíveis aí, Guido.
0: Né? É, eu acho que é um caso que tem mais oferta do que demanda, eu acho, né? Deixa eu ver. A Noemi também, ó, falou aqui, ó, por 500 pila no Pix, eu convenço meu marido hoje mesmo. 500 pila? Não tá valendo nada, então, né? Tá louco. Olha, eu já ia ficar faceiro se ele quitasse meu sandeiro já. Né? Por uma bolotinha? O quê? Estúdio 4h58.
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0: Oba, tamo de volta. Já pra deixar as saideiras do Fora da Caixa, daqui a pouco tem Chada 5. Porta Nova chegou! E aí hoje ele se explica pra nós onde que ele se enfiou no dia de ontem.

0: Oba, Estúdio FM número 1 do seu rádio, fechando Fora da Caixa com Guido Cazubo. Após o intervalo, tem classificados do... Vai! Estúdio FM 5:13.
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4: 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Regis Porta Nova.
9: No caso, bom.
4: É, vai começar a bagunça.
10: Sábado.

0: Tarde, senhoras e senhores, está no ar para toda a rede, inclusive para a rede do Baianinho, Estrada Nova, que sumiu, desapareceu, escapedeu-se. Mais uma edição dos classificados do chá para você fazer o seu brique, sempre com convidados especiais ajudando você no seu negócio. É. Guido Casubo, boa tarde.
1: Ajudando, vamos tentar, né? Mas você tem que ser honesto com esses anúncios, com esses produtos que vocês botam à venda aí. É. Se for coisa boa e o anúncio for bem feito, a gente faz com maior prazer. Uhum. Mas se não for, aí a gente detona mesmo. Uhum.
0: Porque também... A gente faz uma pré-análise aqui, manda foto. Né, de preferência.
1: Manda foto.
0: Bota preço, que é o principal. Bota preço, que dá trabalho perguntar. Faça aí o seu anúncio, manda áudio, uma descrição legal, que a gente... Lembrando, somente anúncios particulares, tá? Tá
1: uma mesa e uma bicicleta, um fogão.
0: Tá alugando o teu apartamento.
1: Celular.
0: Vendendo terreno na praia, enfim.
1: Qualquer coisa vale aí. Teu qualquer carro, brick tá valendo.
0: Tá pensando em comprar uma moto, enfim. Mande seu anúncio no 984027371. Quem participa concorre a par de ingressos pro SacraFest, que acontece neste sábado, dia 26. Eba! Tá bom? Par de ingressos pro SacraFest. Então manda o seu anúncio, que aproveita aí a audiência do Chada 5 para você fazer o seu brique. Só vale anúncios particulares,
1: claro,
0: tá bom?
1: Não
0: vale
1: lojinha. Como que não? Claro que sim.
0: Lembrando que hoje é quinta-feira, dia de classificados do chá e dia de Dr. Barroso.
1: Sim, com o Toletinho do Consumidor chegando com mais um episódio inédito, repercutindo aí um caso de comoção nacional aí.
0: Verdade, ele recebeu numa mensagem e vai tentar solucionar essa situação que acho que se bobear já aconteceu com você aí na sua empresa, na casa de um parente, de um amigo, enfim. Daqui a pouco tem o Dr. Barroso.
1: Isso aí.
0: Classificados do chá, tá começando.
1: Cola em nós que é sucesso, bebê.
2: Vamos recordar com a gente aí mais uma.

cima, galera. E solta a voz da gente, vamos na Goiânia. Aproveita, ela diz. Vocês.

0: Estúdio FM número 1 do seu rádio, esse é o nosso Chora 5 classificados do chá pra você fazer o seu brique com a gente.
1: É, a hora de você fazer um bom negócio aqui, viu? Vem dessas tranqueiras aí que tá ocupando espaço na tua casa, que a mulher tá brigando.
0: Ó! Estúdio FM 5:27. 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
0: Muito bem, tem dica de economia e quem conta pra gente é o Cowboy. Fala, Cowboy!
17: Muito bem, aô potência, é isso mesmo, meu querido amigo Regis Porta Nova, meu querido amigo Guido Casubo, ouvindo o Chá das 5, né? É isso mesmo, Pra você que tá no trânsito agora, tá aí, ó, passando dor de cabeça nesse trânsito, né, meu amigo? Que coisa boa, né? 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
0: Muito bem, deixa eu abrir a porta.
1: Bora lá, porta nova, tem porta. Visita.
0: Visita.
1: E visita quando traz comida, melhor ainda.
0: Comendo um açaizinho aqui de buenas.
1: Porta Nova tem uma pergunta pra você.
0: Tem?
1: Eu tenho uma pergunta. Você gosta de açaí?
0: Gosto de açaí.
1: Então tá disposto a sair comigo? Não merece podia perder essa.
0: Tchau. Ai. Muito bem, estamos recebendo aqui o Nene,
1: oh, Nene.
0: Da Rico Açaí, Rico Ram. Fazer que nem falar que nem jaraguense, né? Rico Ram. Pronto. Sim. Da Rico Ram.
1: Curicuri.
0: Estamos aqui com a Mari também, da loja Jomar. E com o professor Ezequiel. Neste sábado, na pista de atletismo, ali do bairro São Luís, tipo Martins? É, ali na. Vai acontecer um treinão, né? Estamos em prol do professor Ezequiel, que está aqui. Explique, tudo bem, Mari? Vou começar com as damas primeiro. Tudo bem, Mari?
18: Boa tarde a todos.
0: E aí, tudo pronto para esse treinão? Como é que vai ser? O que que é?
18: Então, o especialista é um Nene, Tá. Mas está tudo pronto, né, Nene?
19: Tudo prontinho.
18: A Jomari está preparada para esperar todo mundo aí.
0: Logo cedinho, né? No sábado?
18: Cedinho, madrugar, porque é corredor, né? Uhum, tem que acordar cedo, né? Vai ter sol, então.
0: Vai estar um tempo bonito mesmo.
18: Fresco, uhum. Mais cedinho.
0: Que horas que começa lá?
18: E aí, assim, a gente concentra às 6h30, sai 7h da Jomar, vai até a pista, 600 metros ali da Jomar, né?
0: É pertinho, né?
18: O Nene
0: pertinho.
18: Já explicou para as meninas, as minhas Jomarzetes estavam apavoradas. Que, meu Deus, não dou conta de correr. E essa é a pegada do treinão, né? É pra gente aprender, pegar o gosto pela corrida. E acha que não dá conta, mas depois descobre que dá. Uhum. E aí pode ir andando, pode ir correndinho.
0: E vou te falar uma coisa, se você nunca foi na pista de atletismo daqui de Jaraguá do Sul, você vai ter uma grande surpresa, que é um lugar incrível, né? É um lugar, uma pista
18: muito boa.
0: Profissionalíssima,
1: Eu nunca
0: de
1: fui.
0: Alto nível. É. Competições nacionais já aconteceram lá. Não é verdade?
19: É uma das melhores do Brasil, né, professor? O professor vai falar um pouco melhor depois, mas uma das melhores do Brasil em termos de estrutura, pista.
0: Sim. Professor Ezequiel, esse treinão é um em prol a você, né? É uma ajuda a você. Eu gostaria que você explicasse que tratamento que você está fazendo. Conta pra gente um pouquinho da história, um pouco, Ezequiel.
20: Então,
0: Boa tarde.
20: Boa tarde. O treinão em prol à minha pessoa, eu descobri no ano de 2024 que eu tava com um câncer, um sarcoma epitelioide, e acomete musculatura do braço esquerdo e entrou no sistema linfático aí. Eu tinha uma opção de uma amputação e também, como é algo muito agressivo, a gente conversou com o doutor e tem a opção de fazer uma imunoterapia. Eu já estou na sexta sessão, só que é um valor altíssimo. As quatro primeiras doses eu paguei R$63.000 e agora eu estou gastando R$22.500 a cada 14 dias.
0: É cada dose?
20: Cada dose.
0: Eita. Caramba.
20: Então, eu posso, se tudo der certo, e tô rezando para dar certo, o tratamento pode continuar por 2 anos. Sim. Então aí, estimativa aí, se gastar mais de R$1 milhão para fazer, sim, todo o tratamento. Estamos via parte judicial também.
0: O SUS não fornece esse medicamento?
20: Não fornece, segundo a justiça, já foi para segunda instância. Como é um câncer raríssimo e não tem estudos a respeito, seria um tratamento experimental e o SUS aí não banca. Então a gente está tentando recurso ainda.
0: É importado esse medicamento?
20: Não, o medicamento é nacional. Ele existe até para outros tipos de câncer, né?
0: Sim.
20: Mas para esse em específico ele não foi estudado. Então, como é um câncer raro, não tem muitos estudos em cima e tal.
0: E aí, pessoal, vamos ajudar, né? Muito fácil, você vai na página ali, nos perfis, né? Para se inscrever. Como é que faz para participar, Zequiel?
20: Para participar, aí eu acho que no perfil do Rico Run, né? Deve ter o link lá na bio para fazer a inscrição.
18: Tem. Na bio da Jomar também está.
0: Nas duas, então. Loja Jomar no Instagram e Rico Run no Instagram. Tem lá o link. Tem alguma modalidade diferente, assim, valores diferentes? Como é que funciona?
19: Então, a gente sempre faz esses treinões, né? As corridas de forma alegre para cima, agitada. Então é isso que a gente vai trazer para esse treinão. Sim. É uma situação complicada, mas a gente vai transformar em festa, né, Ezequiel?
0: Sem dúvida.
19: Porque a gente vai agitar lá no final, na volta do treinão, que o Ezequiel vai, a gente vai ter o prazer de ter o treino feito pelo Ezequiel, né? Que é um atleta profissional.
0: Sim.
19: E lá na volta a gente vai fazer lá uma farra lá dentro da loja João Marques, cara, João Marzetes, sua mulher bonita. Mulherada lá atende super bem, super simpáticas, né? Parabéns.
0: É assim, a reunião, a concentração na frente da loja, vai pra pista, faz o roteiro da pista e depois volta. Legal.
19: É tudo muito perto ali, né? São meio vizinhos.
21: Eu, como
19: ali,
21: sou meio sedentário, eu já ia cansar desse trecho da Jomar até a pista.
0: Não, ele já ia falar assim, vou lá, eu te espero vocês aqui.
21: É a hora que eu chegar, acho que pra mim deu, gente.
18: Pra voltar pra Jomar.
19: Sim, não, mas respondendo a tua pergunta ali, Porta Nova, é um valor de R$20 a inscrição desse treinão. Aí a loja Jomar vai trazer um cafezão para todo mundo. Poxa, vai sortear dois tênis lá, Adidas, e mais várias camisas, meias, tudo que a Jomar está trazendo lá com carinho, patrocinado pela Adidas, né, Mari? Então a gente vai fazer um super evento em prol Ezequiel e também cultivar a saúde, a felicidade ali, os amigos. Então é sábado agora. 7 horas da manhã sai lá da Jomar. A pista é vizinha da loja. Depois a gente retorna, faz lá uma bagunça, lá uma festa, sorteios.
18: Tomamos
19: cafezinho.
0: Quer iniciar na caminhada, na corrida? Então, quem sabe a oportunidade de você conhecer. Já conhece a pista de atletismo, conhece a galera que pratica esse esporte. Sim. E tá lá ajudando o Ezequiel, né, Ezequiel? É isso aí. Todo mundo convidado, né, Ezequiel?
20: A gente vai fazer um agito lá. A gente tem experiência em trabalhar com pessoas que estão iniciando na corrida. Então a gente vai passar um monte de dicas legais. Vai
0: você conversar. É professor da rede municipal,
20: eu
0: estadual?
20: Sou professor de atletismo mesmo. Contratado pela CECEL, né?
0: Sim.
20: Então,
0: sim,
20: a gente já trabalha aí 10 anos
0: conhece
20: com a molecada e também com clientes personais que correm. Então a gente já está mais de 10 anos no ramo da atividade física aí. Então a gente pode dar bastante dica. A gente vai agitar bastante o pessoal lá, vai colocar umas barreirinhas lá para o pessoal também experimentar algo diferente.
0: Legal, isso aí.
20: Da realidade do atletismo. Tem um pessoal curioso que quer saber se é a sua mãe ou sogra que vai preparar o café, que parece que
18: é famoso
20: que é famoso
18: o pão de queijo da Vovete.
0: É isso aí.
18: É, A Roberta, ela tá de atestado, infelizmente não será o pão de queijo, mas vai ser caprichado, né, Nene? Boa. O café da manhã vai ser...
2: Tu não pegou a receita da avó, não acredito. É, ela não
18: peguei,
2: passa.
18: Mas assim, né, tem o toque de
2: até, né?
18: Da avó,
2: é,
18: né?
2: O segredo.
18: É aquele diferencial.
2: É. Legal,
19: é
2: Nene.
19: É o coffee ali do Rico Run, né? Sempre é um coffee maravilhoso, incrível, sucos naturais, toda uma série de bolinhos, fitness, então é quem foi nos treinões do Rico Run até agora viu o que a gente
2: padrão de organização Rico Run, né? Aí, daquele jeito, aí. Bem caprichado, bem legal, bem animado, divertido e muito acolhedor para quem tá entrando agora, né?
3: Visite os perfis da Rico Run e da loja Jomar para você se inscrever. Nene, muito obrigado, sucesso no evento.
19: Eu que agradeço o espaço aqui, Porta Nova, agradeço a Jomar também, sorte, professor Ezequiel, nós vamos conseguir, ao nosso Guido aqui também, ao Luciano, então, obrigado pelo
3: espaço. Mari, parabéns pela iniciativa também, né, da a loja sempre ajudando, também a loja Jomar, né?
18: Sim, obrigado ao estúdio aí por nos receber e esperamos todo mundo lá, né, Ezequiel?
3: Ezequiel.
18: Sabadão cedinho.
3: Obrigado, sucesso nesse evento e força aí, que eu tenho certeza que tudo vai dar certo.
20: Obrigado, aproveito para agradecer a todos que já se inscreveram, a essas pessoas maravilhosas que eu tive o prazer de conhecer recentemente e a vocês pela oportunidade.
3: Valeu, esse aí é o professor Ezequiel, vamos ajudar, é isso aí, Rico e Loja Jomar com esse treinão neste sábado pela manhã.
22: Quando o Guilherme desculpa isso aqui, ó.

0: Band, a filha número 1 do seu rádio, classificados do chá, que volta já. 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
0: Vamos lá, cowboy, com você, super dica. Vai!
2: Muito bem!

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2: E daqui a pouco os primeiros anúncios aqui dos classificados do Xará 5. O Luciano baixou o preço da panificadora. 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

0: Número 1 do seu rádio, classificados do Xará 5, o Rafa Diego, vendo o Ford Ka SE 1.0, 5 portas, ano 2015. 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
1: Uau!
0: 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Beleza?
1: Beleza.
0: Então, tá bom.
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0: Não.
1: Nossa.
0: Vendo caiaque de fibra, mais remo. 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
1: Prefiro o caiaque perfume.
0: Ai, doido. E já já tem Dr. Barroso. Sobre FM 6:04.
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3: Aí, Rafa, galera tá interessada no seu Ford Ka, hein? Capricha no preço aí, negocia com a turma aí, hein? É hora do toletim do consumidor.
15: Vem, doutor Barroso.
3: Num caso verídico, hein? Atenção, atenção, já aconteceu com você isso, hein?
15: Essa semana viralizou aí a mulher que interditou o banheiro da firma, né?
3: Doutor Barroso responde e ajuda.
15: Desmistifica e destraumatiza.
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17: Prezados ouvintes, eu recebi essa mensagem no TikTok. Ouça. É realmente uma situação que abalou profundamente as estruturas do dinheiro banheiral. Uma mulher entupiu o vaso sanitário da empresa onde trabalha e acabou chorando, coitadinha, sendo consolada pelos colegas. Veja bem, consumidor da Ordem Sanitária Nacional, a primeira coisa a se fazer é manter a calma. O entupimento por si só não constitui confissão de culpa, tampouco autoriza a instauração imediata de uma sindicância glúteo administrativa. Estamos diante de um possível incidente de obstrução esgotológica cuja causa ainda precisa ser devidamente apurada. Pode ter sido excesso de papel, baixa pressão hidráulica, defeito na porcelana ou até uma falha na gestão volumétrica dos dejetos. Agora, se a situação estiver muito complicada, eu recomendo uma estratégia jurídica de emergência. Atribua o ocorrido ao gato, mesmo que a empresa não tenha um gato. Se alguém questionar como o gato conseguiu produzir tamanho bloqueio, responda que o caso está sob segredo de justiça. Meus colegas que consolaram a funcionária, meus cumprimentos. Demonstraram um elevado grau de solidariedade hidrossanitária, porque no ambiente corporativo consumidor podemos até compartilhar metas e reuniões e cobranças, mas o entupimento, esse deve ser tratado com discrição, empatia e, se necessário, assistência técnica especializada.
0: Você
15: cabe um debate aí, Porta
0: do Consumidor, com o doutor Barroso.
15: Porque aconteceu na empresa, a mulher ficou assustada, né? Mas Agora botar a culpa no gato, bicho. Nem tem gato na empresa, quem que vai acreditar nisso?
3: Vai que o gato entrou ali, né? Gato entra em tudo que é lugar, você sabe disso, né?
15: Pois é, justamente. Então,
3: bichinho assim, enxerido.
15: Até é plausível, né?
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19: Todo mundo tem uma lembrança boa, né? Então vamos cantar assim, ó.

0: Jeff é número um do seu rádio, é o nosso Xará 5 com classificados do chá.
1: Daqui a pouco tem mais, manda teu anúncio aí, galera tá mandando?
0: Tá mandando, daqui a pouco tem mais brics.
1: Tem interessados
0: aqui
1: no K aí, já pelo que eu vi.
0: Dois ouvintes já, é, a Mari com a amiga dela, tem quem mais aqui, o Alex, galera mandou, interessado aí. Capricha aí no, na proposta, hein, Rafa?
1: Manda pra nós aí.
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0: Muito bem, estamos de volta. Daqui a pouco com mais anúncios. Galera mandando seu brick aqui nos Olá. Classificados do chá.
1: O classificado de maior sucesso e maior índice de negócios fechados.
0: É o que o Guido diz, né?
1: Conte vozes da minha cabeça.

0: mexer com as cowgirl é problemão. 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
2: Estúdio FM número 1 do seu rádio, mais anúncios?
1: Mais anúncio, manda.
2: Mari.
1: Manda.
3: Olá, boa tarde.
1: Olá.
3: Eu tenho uma máquina overlock.
1: Overlock?
3: Com motor direct drive, que direct é um motor drive. Silencioso, com parada de agulha, é da marca Lamax. Tô vendendo por 1.200, ela é muito boa. Eu tô vendendo porque eu comprei uma nova eletrônica que já corta fio.
2: Muito bem.
1: Nossa, que nojenta.
2: E mais uma
1: tem uma nova eletrônica aqui dentro do fio.
2: E mais uma aqui no intervalo. Quem manda é o Kiko.
4: Kiko. Boa tarde, gurizada do chá. Tô Kiko vendendo essa roçadeira aí.
2: Roçadeira.
4: Mais tio, 290. O valor dela é 3 mil e pouco, hein? Quase 4. Hoje por 1.800 vai.
2: Ó.
4: Tá boa. Em bom estado, funcionando tudo certinho. Tem 3 facas dela. As facas tão bem boas.
2: Tá, realmente parece quase nova, tá? Realmente tem a foto dela aqui. Quem precisar, eu mando foto também.
1: Olha, rapaz, se eu tivesse grama em casa, um matinho, eu comprava para roçar. Eu tô com saudade de pegar uma roçadeira e roçar.
2: Você não vai lá em casa roçar?
1: Não, então. Eu só tinha vontade quando era na minha casa. Tá. Olha lá.
2: A grama ia crescer do tamanho dele, né? 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
2: E o Brick não para, e o Brick não para. Daqui a pouco tem mais anúncios nos classificados do chá.
1: Claro que sim, manda pra cá.
2: E se você perdeu no começo do programa, o Toletim volta em reprise no finalzinho aqui do chá das 5, tá bom? Doutor Barroso, o mestre, o mito, a lenda.

0: Estúdio FM número 1 do seu rádio, é o nosso Xará 5 com a Vorta do Porto Nova. Muito bem.
1: Pois é, você ainda não explicou por onde andou.
0: Eu tive uma convungitite.
1: Hã?
0: Eu tive uma convungitite.
1: Ah.
0: Mas não era aquela que transmite, assim, é uma alérgica.
1: Ah,
0: aí
1: tá.
0: Parecia que uma abelha picou meu olho ontem, então eu não conseguia ver nada. E dor, né?
1: Tá
0: então,
1: certo.
0: Então tirei o dia para melhorar. Eu já estou 99%
1: então chamam hoje isso aí de conjuntivite. Tá certo, sim. Acreditamos, engolimos essa história. Ah.
0: Pelo andar da sua carruagem, quando você tiver a minha idade, você vai ter coisa pior se bobear.
1: Se eu tiver vivo, eu agradeço.
0: Olha lá, Aline, manda sua mensagem.
2: Oi, meninos, tudo bem? Eu não tenho foto porque estou no trânsito, mas eu tenho uma prensa de sublimação para venda. Ela é um kit 3 em 1. Ela tem para roupa, para caneca, para boné, da marca da Metal Knox, usada. O motivo da venda é somente porque parei com a confecção, então vou vender ela junto. Valor R$1.800. Quem tiver interesse pode mandar mensagem no 99774-3128, que assim que eu chegar em casa eu vou fazer umas fotos para mandar.
0: Muito bem, beleza.
1: Muito bem. Antes de vender essa prensa aí, deixa eu te perguntar, não tem uns prensados para vender aí? Brincadeirinha. Ai.
0: Vendo bicicleta Houston, aro 26, 18 marchas, por R$200. É a marca do Chico e Paulo, tem foto aqui da bike. Ela não é grandona, ela é menor, né? Aro 26. E o Wilson. Vende bis, ano 2013, cor vermelha, 49 mil quilômetros rodados, pneus novos e revisada, por R$11.900. Documentos em dia.
1: Boa.
0: Contato do Wilson.
1: Se quiser uma bisoca, tá aí uma opção baita.

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6: Muito bem, estamos de volta, lembrando Diana Ross. É, grande cantora, hein?
7: Canto que você estava cantando para mim aqui agora. Você foi gongado.

0: 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A Jaque tá vendendo uma bicicleta. Ela é tipo colecionador, né? Bicicleta antiga. É da Monark. Acho que é uma Monareta.
1: Ah.
0: Sabe? Aquela pequenininha assim.
1: Aquelas que é ferro puro?
0: Aham. Mas ó, ela tá tipo restaurada, ela tá zerada. Tá pedindo R$2.000. Tá até numa estante na casa deles lá. R$2.000 essa moto. Tem a foto aqui, quem tem interesse, chama.
1: E dá até dó de andar, isso aí é mais pra colecionador
0: exatamente.
1: Mesmo.
0: Exatamente. Pra quem tem uma loja, enfim.
1: Deve ser pesado pro Jenny pra pedalar isso aí.
0: Ah, bicho, para de ser preguiçoso. Olha quem fala.
1: Nossa,
0: falou o corredor.
1: Você me julgou horrores agora.
0: O Paulo tá vendendo aí, ó, pra você então, que não faz porcaria nenhuma. Ah. Vendo um fliperama arcade pra um jogador com 10 mil jogos por R$700. Ele é assim, ele é um fliperama de bancada, menorzinho, né? Com os botões, com o joystick assim, tudo já integrado, como se fosse um fliperama mesmo. Mas ele é compacto, né?
1: Tem que legal,
0: 10 mil jogos. Por R$700. Sim, bom, tem foto aqui. Quem tiver interesse, chama!
1: Chama!

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11: Muito bom, a Renata. Renata tá levando par de ingressos pra curtir o Sacrafest Salarão.

0: Bom, só tempo para dizer tchau.
1: Acabou-se tudo, então amanhã tô de volta 14h fora da caixa com os teres.
0: Muito bem, e a gente fecha o Chá das 5 com o repeteco do Dr. Barroso.
1: Vai.
0: Trazendo essa, ele recebeu uma mensagem, um drama que uma pessoa viveu na empresa.
1: E... É, a mulher chegou em casa, acho que bastante gente viu na internet, né, esse caso aí. A mulher chegou em casa chorando pro marido que, ai, foi cagada a empresa e entupiu o vaso. É.
0: Dr. Barroso, tranquiliza.
2: Está no ar, Boletim do Consumidor, com Dr. Barroso.
3: Prezados ouvintes, eu recebi essa mensagem no TikTok, ouça. É realmente uma situação que abalou profundamente as estruturas do dinheiro banheiral. Uma mulher entupiu o vaso sanitário da empresa onde trabalha e acabou chorando, coitadinha, sendo consolada pelos colegas. Veja bem, consumidor da Ordem Sanitária Nacional, a primeira coisa a se fazer é manter a calma. O entupimento por si só não constitui confissão de culpa, tampouco autoriza a instauração imediata de uma sindicância glúteo-administrativa. Estamos diante de um possível incidente de obstrução esgotológica cuja causa ainda precisa ser devidamente apurada. Pode ter sido excesso de papel, baixa pressão hidráulica, defeito na porcelana ou até uma falha na gestão volumétrica dos dejetos. Agora, se a situação estiver muito complicada, eu recomendo uma estratégia jurídica de emergência. Atribua o ocorrido ao gato, mesmo que a empresa não tenha um gato. Se alguém questionar como o gato conseguiu produzir tamanho bloqueio, responda que o caso está sob segredo de justiça. E aos colegas que consolaram a funcionária, meus cumprimentos. Demonstraram um elevado grau de solidariedade hidrossanitária, porque no ambiente corporativo, consumidor, podemos até compartilhar metas em reuniões e cobranças, mas o entupimento, esse deve ser tratado com discrição, empatia e, se necessário, assistência técnica especializada.
0: Você, da hora do entupimento,
2: Boletim do Consumidor,
0: empatia.
2: Com o Dr. Barroso.
0: Essa é a palavra.
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0: Estúdio FM número 1 do seu rádio, fechando nosso Jornal 5, que volta amanhã bagunçando o Coreto por aqui. Após o intervalo, hashtag segunda edição. 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
17: 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Olha o jeitão do menino.
18: Alô, Porta Nova. Você tá de brincadeira, né?
17: Eu, Dandan.
18: Presta atenção no serviço.
17: Tá bom. 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Regis Porta Nova no comando da nave.

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3: Boa noite, Esporta Nova.
4: Uma ótima noite pra você, ouvinte ligado na Estúdio FM. Bom demais. Vamos lá, então, começar o nosso hashtag. Opa, tem combo do Superdog do Xuxa pra você aqui no 984027371. Hashtag Xuxa. São dois dogs egg e duas cocas KS pra você saborear lá no Xuxa, beleza? Mande sua mensagem no 984027371 com a hashtag Xuxa. Daqui a pouco tem a previsão do tempo com a Camila Cardoso. Vamos ver se o tempo dá uma melhorada, né, nesse final de semana. Quem sabe, né? Tem clássicos da 99 pra gente curtir e matar saudades. Tá começando!
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0: Estúdio FM, número 1 do seu rádio, primeiro bloco aqui do hashtag Estúdio FM, para você participar com o hashtag Xuxa. Ouvimos aí o Gustavo Lima, a Camila Cardoso está chegando e trazendo para você aí a previsão do tempo. Então vamos nessa. 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
0: Camila Cardoso, a nossa mulher do tempo, com a previsão para você. Oi, Camila, boa noite.
3: Olá, boa noite, Regis, boa noite a todos. Ao longo da noite desta quinta-feira, a condição é de estabilidade em Jaraguá do Sul e região. Temos nuvens no período noturno, amanhece com uma neblina nas primeiras horas da manhã e o sol deve voltar a aparecer na sexta-feira com máximas chegando a 27 graus. No sábado esquenta ainda mais, chegando a quase 30. E mais nuvens devem retornar ali no domingo, dia 27. Para a semana que vem, teremos uma semana bem variável no tempo. Existe possibilidade de alguns dias com instabilidade e até mesmo alguns temporais ali entre a segunda e a quarta-feira da semana que vem. Camila Cardoso, especialmente para o Estúdio FM, a número 1 do seu rádio.
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10: Esses dois, hein? Seguimos aqui na programação da Estúdio FM com muita música pra você curtir. Daqui a pouco tem clássicos da 99.

0: Estúdio FM, a número 1 do seu rádio, Victor e Léo, fotos, fechando mais um bloco, hashtag estúdio, após o intervalo, prepare-se, passageiros, embarque no portão C, portadores de ficha cor azul e verde, amarela, azul e branca, para você embarcar em nossa nave e viajar no passado. Bora, após o intervalo, tem clássicos da 99. 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
0: 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Se a sua vida tem uma música, ela toca aqui nos clássicos da 99. Hora de embarcar em nossa máquina do tempo, porque quem tem história tem trilha sonora.
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0: Vamos falar de mais um som dos anos 80, sempre presente aqui nas pistas dos clássicos. Bom, um mega sucesso da New Wave recheada de sintetizadores, levando a banda Wax ao auge, quando o tecnopop dominava as paradas. Esse misto de synth pop e new wave rendeu ao Wax seu maior sucesso em toda a carreira, Right Between the Eyes. Ela aparece em seu álbum de estreia de 1986, Magnetic Heaven. A banda, formada pelo ex-guitarrista e baixista do 10cc, Graham Goldman, e por Andrew Gold, alcançou 3 álbuns entre 1986 e 89. A música começa com vários sintetizadores bem na linha do tecnopop sobre uma base de ritmo new wave. Na música existe uma maravilhosa sequência instrumental. E que instrumental! Right Between the Eyes é daquelas músicas que colocam a gente instantaneamente num estado de bom humor.

0: 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É, Tijuana não é só tropa de elite. Que vez? Grande som do Tijuana. Antes ouvimos a contagiante Wox com Ride Between the Eyes. Sensacional, hein? Clássicos da 99, de volta amanhã aqui na Estúdio. 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
22: Muito bem, estamos de volta aqui no Sonzão da Estúdio. Com mais música pra você curtir. Hashtag Xuxa, hein? Tá valendo o combo do Superdog do Xuxa pra você participar.
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0: Cloud FM, número 1 do seu rádio. Beleza, beleza, maravilha. Muito bem, deixamos aqui grandes sons, hein? Seguimos com o nosso hashtag estúdio, hashtag Xuxa. Tá valendo o combo do Superdog do Xuxa pra você participar no 98402-7371. 8:11.
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0: Muito bem, estamos de volta com mais música para você curtir a sua noite de quinta-feira, 24 de setembro. Bora curtir Cupim na Mesa e Léo Santana.

0: estúdio, FM número 1 do seu rádio, Henrique e Juliano, fechando mais um bloco aqui, hashtag Xuxa, pra você participar aqui com a gente. Olha o break! 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
0: Excelente noite pra você ao som da Estúdio FM. Daqui a pouco o resultado, quem participa com hashtag Xuxa, hein?

0: Estúdio FM número 1 do seu rádio, Leonardão, fechando mais um bloco aqui do hashtag Estúdio FM Intervalo e a gente volta já com mais. Estúdio FM 8:33.
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0: Muito bem, estamos de volta aqui. Daqui a pouquinho, no próximo bloco, quem vai levar combo do Super Dog do Xuxa. Vamos lá, turma do pagode chegando pra você curtir.

0: Band FM, a número 1 do seu rádio na Castela, fechando mais um bloco. Murdoch, temos o resultado? Corre, corre. Após o intervalo, então. 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
8: E quem tá levando o combo do Super Dog do Xuxa é a Franciele, do 9212, final 58. Aê, Fran, foi você! Parabéns! Já informamos ali no WhatsApp, tá bom? Vamos saborear aí esse combo do Xuxa. Muito bem, se você não conseguiu dessa vez, não desista. Persista, persistência é a chave para o sucesso. Amanhã tem mais. Vou deixar as saideiras na sequência, tem a Voz do Brasil. E logo mais às 10 da noite, o Nando Bert comanda o nosso Deixa Rolar. Uma excelente noite para todos nós.
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1: Essa moça é pra casar, hein?
2: Vocês estão falando besteira.

0: no ar a Voz do Brasil. As notícias do governo federal que movimentaram o país no dia de hoje.
1: Olá, boa noite.
2: Boa noite para você que nos acompanha em todo o país.
1: Quinta-feira, 24 de setembro de 2026.
2: Vamos aos destaques do dia.
1: Segurança pública.
2: Operação investiga suspeita de ocultação de patrimônio e lavagem de dinheiro na compra de distribuidora de combustíveis. Luana Karen.
3: O objetivo da operação é desvendar a utilização de estruturas complexas de lavagem de dinheiro e ocultação de patrimônio no setor de combustíveis.
1: Tráfico de pessoas é crime.
2: E você sabe como identificar e combater esse tipo de ação?
1: Conversamos sobre o assunto com o diretor de migrações do Ministério da Justiça e Segurança Pública, Victor Semple.
2: Ele fez um alerta para formas de aliciamento, sinais de risco e medidas de prevenção e proteção.
4: É sempre bom a gente desconfiar daquela oferta de emprego no exterior, sem maiores detalhes, aquela questão do dinheiro fácil, né? Não existe dinheiro fácil.
1: Memória do Brasil ganha vida com a recuperação de imagens históricas.
2: Cinemateca abre as portas do passado e permite a visita pela internet. Gabriela Noronha.
5: Pesquisadores estão digitalizando mais de 180 mil rolos de telereportagens e cinejornais da TV Tupi, a primeira emissora de televisão do país.
1: Hoje na apresentação da Voz do Brasil, eu, Mariana Jungmann e Luciano Seixas.
2: E acompanhe a gente ao vivo, acesse radiogov.ebc.com.br ou o canal Gov na sua TV aberta.
1: Foi deflagrada hoje mais uma fase da Operação Carbono Oculto.
2: O objetivo é investigar conexões financeiras e estruturas utilizadas para crimes de lavagem de dinheiro ligados ao setor de combustíveis.
1: Estão sendo cumpridos mandados de busca e apreensão em 7 estados do país.
6: A terceira fase da Operação Carbono Oculto.